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2: 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As notícias do governo federal que movimentaram o país no dia de hoje.
3: Olá, boa noite.
4: Boa noite para você que nos acompanha em todo o país.
3: Sexta-feira, 11 de setembro de 2026.
4: Vamos ao destaque do dia.
3: Inflação de agosto fica negativa em 0,32%, segundo o IBGE.
4: Redução do índice foi impulsionada por setores de habitação, transportes, alimentação e bebidas.
3: Conab aponta queda de valor de produtos da cesta básica, Graziele Bezerra.
5: Os maiores descontos ficaram com a batata inglesa, cenoura, cebola, tomate, ovo de galinha e café moído.
4: Dia do Cerrado.
3: Dados do DETER mostram queda de 19% do desmatamento no mês de agosto, em relação ao mesmo período do ano passado.
4: E o levantamento aponta que 51% do Cerrado é considerado prioritário para a segurança hídrica do Brasil. Gabriela Noronha. E educação.
3: Estudantes do ensino médio têm até 15 de setembro para se inscrever na Olimpíada Nacional de Empreendedorismo. Natália Koslick.
6: A competição começa no dia 18 de setembro com uma prova online. As questões envolvem raciocínio lógico, inovação e empreendedorismo com situações do cotidiano.
4: Hoje na apresentação da Voz do Brasil, eu, Mariana Jungmann e Nazi Brum.
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4: Pesquisa mensal do IBGE, divulgada hoje, mostrou uma queda de 0,32% na inflação oficial do país no mês de agosto.
3: Impactaram o resultado de descontos na conta de luz, nas passagens aéreas, nos preços de combustíveis e de alimentos.
5: O Índice Nacional de Preços ao Consumidor Amplo, que mede a inflação oficial do país, teve queda de 0,32% em agosto. O valor ficou 0,39 ponto percentual abaixo do registrado em julho. Os grupos que exerceram maior impacto sobre o resultado foram habitação, transportes, alimentação e bebidas e comunicação. Em relação à habitação, Fernando Gonçalves, gerente do IPCA, explica que um fator que influenciou foram os descontos na conta de energia elétrica.
7: A queda registrada no grupo habitação veio da contribuição de menos 0,33 ponto percentual da energia elétrica residencial, que recuou 7,63% no mês, em decorrência da incorporação do bônus Itaipu, creditado nas faturas emitidas no mês de agosto.
5: O preço dos alimentos também recuou em agosto. Os maiores descontos ficaram com a batata inglesa, cenoura, cebola, tomate, ovo de galinha e café moído. A tendência de queda foi confirmada por um levantamento realizado em parceria com a Conab, Companhia Nacional de Abastecimento. De acordo com a diretora de Política Agrícola e Informação da companhia, Nayara Andreoli Bittencourt, a queda no preço desses itens influencia o valor da cesta básica no país.
8: O custo da cesta básica caiu em 25 das 27 capitais pesquisadas pela Conab e alguns alimentos importantes na mesa dos brasileiros contribuíram para esse resultado. O café e o tomate tiveram queda em

0: capitais. O feijão carioca ficou mais barato em 19 e o açúcar em 16 capitais. Boa parte desses alimentos tem a queda relacionada ao aumento da oferta e ao avanço das safras desses produtos.
1: Pão francês e óleo de soja, por outro lado, registraram variações acima de 2%, de acordo com o levantamento da Conab. Os preços mais altos são explicados pelo aumento da demanda global por esses itens, além dos possíveis efeitos climáticos do El Niño sobre a safra 2026-2027. Reportagem Graziele Bezerra.
2: No dia do Cerrado, foram divulgados novos dados sobre o desmatamento.
3: A perda de vegetação nativa recuou 19% em agosto, segundo os alertas em tempo real do DETER.
2: Também foi assinada a portaria que identifica as áreas prioritárias do Cerrado para a segurança hídrica.
4: Segundo o maior bioma do Brasil, o Cerrado ocupa um quarto do território nacional e é a savana mais rica do mundo em biodiversidade. Situado sobretudo no Planalto Central, também tem papel fundamental na disponibilidade de água no país, como explica Humberto Lúcio Lima, diretor-presidente do Instituto Arvoredo, que atua na preservação do Cerrado.
5: É o bioma conhecido como Caixa d'Água do Brasil, por possuir 3 aquíferos, abastecer 8 das 12 bacias hidrográficas que nós temos e ter mais de 131 mil nascentes. Então é um bioma extremamente importante, não só para as mudanças climáticas, também como para a água potável no Brasil.
4: E um novo levantamento divulgado pelo governo federal mostrou que 51% de todo o território do Cerrado é considerado prioritário para a segurança hídrica do Brasil. Com base nisso, foi assinada uma portaria que cria um sistema de áreas prioritárias de recarga hídrica no Cerrado. Os dados das principais áreas estarão disponíveis para gestores, pesquisadores e população em geral. A medida visa identificar e proteger regiões estratégicas para manutenção dos recursos hídricos, como comentou o ministro do Meio Ambiente e Mudança do Clima, João Paulo Capobianco.
6: São vários estudos mostrando a redução da vazão nos principais rios do Cerrado. Esse dado das áreas prioritárias para recarga hídrica é algo absolutamente fundamental. Quando você apresenta com base sólida em dados científicos, as áreas prioritárias, isso permite você organizar melhor os seus investimentos. É claro que todas são importantes, mas se nós temos recursos ainda não tão abundantes como gostaríamos, nós precisamos começar pelas áreas prioritárias.
4: Também nesta sexta-feira foram divulgados novos dados sobre o desmatamento no Brasil. Segundo informações do sistema DETER, Sistema de Detecção de Desmatamento em Tempo Real, do Instituto Nacional de Pesquisas Espaciais, os alertas de desmatamento no Cerrado caíram 19% em agosto, na comparação com o mesmo mês de 2025. A perda de vegetação nativa somou 238 quilômetros quadrados. Reportagem Gabriela Noronha.
3: O Ministério da Saúde confirmou 3 casos de sarampo em Tabatinga, no Amazonas.
2: Outros 2 foram confirmados em São Paulo, que já soma 32 pacientes esse ano.
3: O Brasil é considerado livre do vírus desde 2024, mas ainda registra casos esporádicos.
2: A vacinação é a principal forma de evitar a transmissão da doença. O imunizante é oferecido gratuitamente pelo SUS.
7: Após a confirmação nesta semana de 3 casos de sarampo no estado do Amazonas, o Ministério da Saúde intensificou as ações de vigilância na região. Os esforços são para interromper possíveis cadeias de transmissão do vírus. Os casos foram confirmados em Tabatinga, na fronteira entre Brasil, Colômbia e Peru. Os episódios ocorreram em pessoas que vieram da cidade de Alto Monte, no Peru, sem histórico de vacinação contra o sarampo. Além do Amazonas, o Ministério da Saúde mantém alerta para São Paulo, que registrou 32 casos neste ano, 2 pacientes confirmados esta semana. Medidas de vigilância sanitária e vacinação estão sendo tomadas e não há registro de circulação do vírus para além das cidades de Guarulhos, São Bernardo do Campo e a capital paulista, que registra 29 dos 32 casos. O Brasil é certificado como livre do vírus desde 2024, mas ainda registra casos esporádicos, principalmente relacionados à importação do vírus de outros países. O sarampo já foi uma das principais causas de mortalidade infantil em todo o mundo. A transmissão ocorre pelas vias aéreas, ao tossir, espirrar, falar ou respirar. A doença possui alto nível de contágio, com na

0: pessoa é infectada, ela pode transmitir o vírus para 90% das pessoas próximas que não estejam imunes. A vacinação é a principal forma de evitar novos casos. Os imunizantes são oferecidos gratuitamente pelo SUS e integram o calendário nacional de vacinação para pessoas de 12 meses a 59 anos. Há duas vacinas disponíveis no SUS para a proteção contra a doença: a tríplice viral, que protege contra sarampo, caxumba e rubéola, e a tetraviral, que além dessas três, imuniza também contra a varicela. Edinaldo Júnior para a Voz do Brasil.
1: O PrevBar, uma espécie de agência flutuante do INSS, leva serviços e informações de previdência social a comunidades isoladas do país.
2: Em setembro, a embarcação vai iniciar uma nova operação no Amapá.
1: Entre 28 de setembro e 9 de outubro, atenderá comunidades do arquipélago do Bailique. Depois segue para o município de Cutias, onde permanece até 23 de outubro.
2: Mas, antes de seguir para o Amapá, o PrevBarco estará em Chaves, no arquipélago do Marajó, no Pará, de 14 a 25 de setembro.
1: Não é necessário realizar agendamento prévio. O atendimento ocorre por ordem de chegada durante a permanência da embarcação em cada localidade.
2: Estudantes do ensino médio de todo o Brasil têm até 15 de setembro para se inscrever na primeira edição nacional da Olimpíada Nacional de Empreendedorismo.
1: O evento é individual e gratuito.
2: E os finalistas vão participar de uma imersão em empresas parceiras do projeto.
3: A competição começa no dia 18 de setembro com uma prova online de caráter diagnóstico. As questões envolvem raciocínio lógico, inovação e empreendedorismo com situações do cotidiano. Os 100 mil estudantes com melhor desempenho avançam para a segunda fase, marcada para 9 de outubro. Nessa etapa, a prova será dissertativa e os estudantes deverão desenvolver propostas de soluções e modelos de negócios. Os 100 melhores colocados no ranking nacional serão selecionados para a fase final. O secretário nacional de Inclusão Socioprodutiva, MEIS e Cooperativismo, do Ministério do Empreendedorismo, da Microempresa e da Empresa de Pequeno Porte, Danilo Cabral, disse que os finalistas participam de um curso intensivo de curta duração voltado ao aprimoramento dos projetos, desenvolvimento de produtos e elaboração de planos de negócio.
4: É linkar aqueles que estão na escola, que precisam identificar essa vocação, qualificar, formar para poder empreender, com esse mundo do trabalho. É o papel do ensino médio, é formar para a cidadania e formar para o mundo do trabalho. Essa imersão vai durar 3 dias, onde aí sim os alunos já terão que apresentar um produto, um plano de negócio, e disso sairá 27 finalistas.
3: Além das provas, a programação prevê atividades de formação para estudantes, professores e escolas participantes. A etapa nacional será realizada em Brasília no dia 10 de dezembro. As inscrições são gratuitas e podem ser feitas pela internet até 15 de setembro. O endereço é one.ufma.br. Com locução de Natália Koslick, reportagem Pablo Mundim.
1: O uso da biometria digital ou um reconhecimento facial já faz parte da vida das pessoas hoje em dia.
2: Seja para fazer uma transação bancária ou para acessar o gov.br, por exemplo, esse tipo de procedimento agiliza o acesso a serviços e informações, protegendo os dados dos usuários.
1: Vamos saber como esses dados são armazenados e que cuidados extras podem ser tomados no ambiente digital.
5: Fazer uma selfie, aquela foto de si mesmo, virou rotina não só para as redes sociais. Também é com ela que é possível acessar portarias de prédios, desbloquear o celular, abrir aplicativos bancários ou entrar no portal gov.br, por exemplo. A biometria facial e a digital, aquela que lê as impressões digitais, estão presentes no dia a dia do cidadão. A tecnologia confirma a identidade do usuário em segundos e cria uma camada extra de proteção. Laerte Peota de Melo, professor da Universidade de Brasília e especialista em cibersegurança, explica que há diferenças nos sistemas biométricos de acordo com a finalidade.
6: Tanto os bancos quanto sistemas assim, que a gente chama de sistemas críticos, eles têm um sistema biométrico muito mais eficiente. Ele é diferente do que a gente usa no celular, no nosso dia a dia. A biometria que você usa no celular é para acessar os seus dados que estão no seu aparelho. Então são sistemas bem diferentes.
5: A biometria digital analisa os padrões únicos

0: palmos dos dedos das mãos. Já o reconhecimento facial mapeia pontos e contornos do rosto, como a distância entre os olhos e o formato do queixo. No Brasil, a biometria é classificada como dado pessoal sensível pela Lei Geral de Proteção de Dados. As empresas são obrigadas a explicar o motivo da coleta, armazenar os dados de forma segura e excluí-los quando não forem mais necessários. Gustavo Henrique de Souto Silva, subsecretário de Planejamento e Tecnologia da Informação do Ministério das Comunicações, explica que essas informações são protegidas.
1: Quando a gente fala de segurança e as pessoas têm esse medo daquele dado vazar, é que esses dados, eles são muito bem protegidos, são criptografados. E assim, não é qualquer pessoa ou empresa que tem acesso a isso. E esses dados não é disponível, acessível de forma indiscriminada. Então, eles têm um controle de acesso.
0: E alguns procedimentos simples podem ajudar a proteger a identidade e os dados sensíveis no ambiente digital, como ativar a verificação em duas etapas em suas contas, usar um gerenciador de senhas para armazenar os dados e proteger o chip do seu celular nas configurações do telefone. Reportagem Luciana Colares de Holanda.
2: A identificação biométrica virou política nacional pelo Ministério de Portos e Aeroportos. O objetivo é modernizar o controle de acesso e ampliar a segurança nos sistemas de transporte do país.
3: A iniciativa padroniza o uso de tecnologias como reconhecimento facial e digital em aeroportos, portos, instalações portuárias e hidrovias.
2: E a biometria deixa o sistema nos aeroportos mais moderno, mas tem coisas que só dependem do ser humano para a viagem ser mais tranquila, como disciplina e educação.
3: Tumultos, brigas ou até mesmo piadinhas fora de hora em aeroportos ou aviões podem causar um verdadeiro transtorno para muitas pessoas, como atrasos de voos e até pousos de emergência.
2: Agora, os passageiros que não respeitarem as regras serão penalizados com multas altas e podem chegar a ficar proibidos de viajar por até um ano.
3: E para alertar os viajantes sobre essas mudanças, o Ministério de Portos e Aeroportos lançou a campanha Parece Exagero, é Segurança.
4: O passageiro indisciplinado é aquele que comete atos que violam e comprometem a segurança, a tranquilidade e a dignidade de outras pessoas. O analista de marketing João Gabriel Palhão conta que já presenciou um desses atos, que provocou atrasos e estresse nos passageiros.
5: Vindo aqui para Brasília mesmo, presenciei isso com um caso de notebook. Desde o início do voo, a comissária já avisou, a hora que ela passava perto, o cara tirava, mas sempre voltava. Então foi o voo inteiro dando trabalho.
4: A campanha Parece Exagero, mas é Segurança foi motivada pelo aumento de episódios envolvendo passageiros indisciplinados a bordo das aeronaves e nos aeroportos do país. Segundo o Ministério de Portos e Aeroportos, o Brasil registrou 881 casos de indisciplina no transporte aéreo entre janeiro e junho de 2026. Desse total, 154 episódios poderiam comprometer de forma grave a segurança operacional. A assistente social Maria Bezerra afirma que essas atitudes prejudicam muitas pessoas.
6: A gente pode perceber em vários voos problemas com um ou outro passageiro, ou uma ou outra também, que pensam que o umbigo dela fala por todo mundo, não é? Então eu acho que é bastante interessante a gente pensar que um voo com mais de 100 pessoas, além de mim, todos têm direito. E uma pessoa não pode impedir o bem-estar das demais.
4: Além da campanha, a ANAC, Agência Nacional de Aviação Civil, definiu um conjunto de medidas para enfrentar situações que possam comprometer a segurança e o funcionamento das operações aéreas por causa de passageiros indisciplinados. Entre as punições estão a aplicação de multas, além de ter o direito de viajar suspenso por um ano. Como explica o superintendente de infraestrutura aeroportuária da Agência de Aviação Civil, Giovano Palma.
7: Então há uma multa de até R$ 17.500 para os casos graves. São aqueles casos de

0: agressão do pessoal do balcão de check-in, agressão do pessoal que faz o controle de segurança, ou também informação falsa de bomba. E ainda nós temos os casos gravíssimos, que são aqueles casos a bordo da aeronave, em que há, por vezes, uma agressão ao tripulante, em que inviabiliza esse tripulante de continuar trabalhando dentro da aeronave. E se um tripulante ele acaba, por uma agressão, não podendo trabalhar, isso afeta a segurança, principalmente no momento de emergência, que além da multa, pode haver um impedimento de voar por até 6 ou 12 meses, né?
1: As novas medidas passam a valer a partir de 14 de setembro. Reportagem Cleide Lopes.
2: Para saber mais sobre a Resolução 800 da ANAC, que cria regras para atos de indisciplina, acesse pareceexagero.com.br.
3: Estudantes que ingressaram em cursos presenciais de licenciatura este ano já podem se inscrever no PEDMEIA Licenciaturas.
2: O prazo vai até o dia 19 de dezembro, enquanto houver vagas.
3: Podem participar estudantes que tiveram pelo menos 650 pontos no Exame Nacional do Ensino Médio, Enem, e foram matriculados por meio do Sisu, ProUni ou Fies.
2: A bolsa é de R$ 1.050 por mês durante todo o curso. Desse valor, R$ 700 podem ser sacados todo mês e R$ 350 ficam em poupança.
3: As inscrições devem ser feitas pela plataforma Freire no site freire.caps.gov.br.
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2: Hoje vamos viajar até o sertão do Nordeste, no interior do Piauí.
3: É na Serra da Capivara que encontramos a maior quantidade de arte rupestre no Brasil.
2: Além do valor histórico, por lá é possível fazer trilhas, escaladas, passeios de bicicleta e até voos livres.
5: Sinônimo de fofura e tranquilidade, a capivara virou febre mundial.
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5: Maria Luísa Fukushima Rodrigues, de 5 anos, é fã desse animal que vive perto de lagos e rios em várias partes do país.
7: Maria Luísa, qual é o seu bichinho preferido?
8: Capivara.
7: E por quê?
8: Porque eu gosto muito que ela me ensina a nadar, porque ela é bem fofinha.
5: Nas redes sociais, a capivara também virou fenômeno pop, com vídeos que mostram a rotina sociável dessas adoráveis criaturas.
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5: O sucesso é tanto que a capivara ganhou um dia mundial, comemorado na próxima segunda-feira. E no Brasil, a fama do bichinho não é diferente. E hoje vamos conhecer um lugar que leva o nome da nossa estrela. No interior do Piauí, a arqueóloga Niede Guidon encontrou em 1979 um verdadeiro tesouro da história. Vestígios humanos de mais de 50 mil anos atrás. Mais de 1.300 sítios arqueológicos já foram catalogados na Serra da Capivara. São pinturas rupestres que registram cenas de caça, rituais, danças e outras atividades do cotidiano de povos que viveram na região. E para preservar toda essa história, foi criado o Parque Nacional da Serra da Capivara, no meio da Caatinga brasileira. Em 1991, o local entrou para a lista de Patrimônio Mundial da Unesco. Quem conta a história do desenvolvimento do local é a arqueóloga e pesquisadora Gisele Felice.
9: A ideia era fazer com que tivesse alguma coisa que pudesse gerar renda, melhorar a qualidade de vida das pessoas e, ao mesmo tempo, preservar o patrimônio cultural, que seriam os sítios arqueológicos com as pinturas rupestres, que são magníficas, e preservar o patrimônio natural.
5: E quem vai visitar, é bom saber que tem bastante coisa para ver, hein? Como disse o professor de geografia e guia turístico Wilke Amorim Lopes.
10: Ele tem vários atrativos. Nós temos cânions, nós temos a fauna, nós temos a flora, temos as pinturas rupestres, temos dois museus para proporcionar o turista, o visitante, ao conhecer o Parque Nacional Sede Capivara. Nós temos também fósseis da megafauna. Há 12 mil anos atrás, existia mais da megafauna, preguiça gigante, mastodonte, macrauchenha, iriamas.
5: A história a olhos vistos. Foi o que o professor universitário de Recife, em Pernambuco, Raimundo Nonato,

0: Ferreira teve a oportunidade de mostrar ao filho de 10 anos na Serra da Capivara.
1: Ele mesmo disse que foi uma experiência sem igual, inclusive algumas coisas que ele tinha visto na escola. E agora ele pôde ter a oportunidade de visitar as pinturas rupestres, ver esses rastros deixados há mais de 5, 10, 15, 50 mil anos pelo homem americano. E ele pôde ver não só como foi descrito na sala de aula, mas pôde ver em loco. Então, assim, para ele foi uma experiência única.
0: Ficou curioso? Para conhecer mais sobre a história do parque, que fica no meio da Caatinga, a visita está aberta todos os dias das 6 da manhã às 6 da tarde. Mas atenção, a entrada no parque só é permitida com guia credenciado do ICMBio. Tudo para proteger a biodiversidade do sertão e o legado das pinturas rupestres. Eu sou a Raquel Mariano e até a próxima viagem.
2: E na próxima sexta-feira, nós vamos celebrar o primeiro Dia Internacional das Cavernas, comemorado oficialmente em 13 de setembro. Até lá!
3: E essas foram as notícias do governo federal.
2: Fique agora com as notícias do Poder Judiciário e do Congresso Nacional. Boa noite, um bom fim de semana.
3: A gente volta na segunda-feira, uma boa noite.
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6: STF homologa planos estaduais contra violações de direitos no sistema prisional.
7: Telegram detalha ações contra desinformação em plano para eleições.
6: FGTS completa 60 anos neste mês.
7: Boa noite, eu sou Leandro Bezerra.
6: E eu sou Walter Lima.
7: STF confirma planos de reestruturação do sistema penitenciário de 14 estados.
6: Os demais estados e o DF tiveram os planos validados, mas com ressalvas. Carolina Chaves.
8: Em 2024, o STF homologou o Plano Pena Justa, que prevê medidas para enfrentar problemas históricos do sistema prisional. A partir dessas diretrizes, estados e Distrito Federal elaboraram planos locais. Agora, o Supremo também definiu como será feito o monitoramento das ações. Os tribunais de justiça terão que padronizar os procedimentos e monitorar o cumprimento das medidas previstas. Os corregedores gerais de justiça deverão acompanhar a execução dos planos com o apoio dos grupos de monitoramento e fiscalização do sistema carcerário. As informações deverão ser encaminhadas ao CNJ pelos comitês locais. Juízes corregedores de presídios e magistrados responsáveis pelas varas de execuções penais também poderão auxiliar na fiscalização.
7: Telegram apresenta plano de conformidade para as eleições.
6: A medida faz parte das ações do TSE para o combate da desinformação. Guilherme Firmino.
9: Segundo o plano, a plataforma poderá remover materiais potencialmente ilegais, restringir ou excluir contas em desacordo com o plano e usar marcadores para alertar os usuários sobre possíveis fraudes ou conteúdos falsificados. A plataforma também pode fazer a moderação de grupos, contas, bots e canais, através de denúncias ou por um sistema de detecção interna. A empresa deixa claro que as medidas abrangem apenas as funcionalidades públicas do serviço. As comunicações privadas permanecem protegidas e não são monitoradas.
7: Lei que criou o FGTS completa 60 anos no domingo, 13 de setembro.
6: O fundo foi criado em 1966. Larissa Batista.
10: Há 60 anos, o FGTS funciona como uma rede de proteção para quem trabalha. O empregador deposita todo mês e, sem descontar do salário, o valor em uma conta vinculada. Esse dinheiro pode ser sacado nas situações previstas em lei, mas é preciso ficar de olho. Cerca de 1,5 milhão de empregadores devem juntos 11 bilhões de reais em FGTS. Por isso, você deve prestar atenção e conferir os depósitos todo mês pelo aplicativo Meu FGTS.
7: Justiça recebe denúncia e ex-deputado TH Joias torna-se réu por corrupção.
6: A denúncia foi apresentada pelo Ministério Público Federal. Vanessa Pereira.
11: A denúncia contra o ex-deputado estadual TH Joias e outras 4 pessoas foi recebida pelo Tribunal Regional Federal da 2ª Região nesta semana. De acordo com o MPF, o esquema envolvia a ocupação de cargos públicos, o vazamento de dados policiais e a facilitação de vantagens.

0: contratagens ilícitas. Além da condenação pelos crimes imputados, o MPF requereu ao tribunal a manutenção das medidas cautelares pessoais e patrimoniais fixadas pela Justiça. O tribunal manteve a prisão preventiva dos acusados, ordenou a transferência do ex-deputado para a Penitenciária Federal e deu aval ao compartilhamento de provas e uso de bens apreendidos.
1: Medida protetiva não pode impor à vítima de crime sexual o ônus de se afastar do acusado no trabalho.
2: Essa decisão é do ministro Antônio Carlos Ferreira, do STJ. Fátima Uchoa.
3: Inicialmente, a medida protetiva determinava que o acusado mantivesse distância mínima de 100 metros da vítima de crime sexual e não tivesse contato com ela, que trabalha na mesma instituição. Mas, devido à dinâmica profissional, o homem superior e hierárquico comparecia ao local de trabalho da mulher, o que a fazia se afastar das atividades para cumprir a ordem judicial. O ministro Antônio Carlos Ferreira ampliou a medida protetiva de urgência para proibir o investigado de ir ao local de trabalho da vítima. Segundo o ministro, a proteção legal não pode funcionar para obrigar a própria vítima a restringir atividades profissionais para não se encontrar com o investigado.
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1: A você uma boa noite.
2: Um bom fim de semana e até segunda-feira.
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6: Eu sou Humberto Pinheiro e estes são os destaques de hoje do Jornal do Senado, que começa agora. Projeto que autoriza trabalho com reciclagem a presos dos regimes fechado e semiaberto está pronto para votação. Sem aprovação pelo Congresso, 5 medidas provisórias perdem a validade. Congresso participa de campanha Setembro Amarelo de prevenção ao suicídio. Boa noite. Presos dos regimes fechado e semiaberto poderão trabalhar com reciclagem de materiais. É o que prevê um projeto que já foi aprovado pela Comissão de Meio Ambiente e agora está pronto para ser analisado pela Comissão de Constituição e Justiça. A proposta altera duas legislações para viabilizar o trabalho de pessoas presas na coleta e na reciclagem de materiais. Mais detalhes com o repórter César Mendes.
7: O projeto em análise na Comissão de Constituição e Justiça permite a participação de presos em atividades de limpeza urbana e de manejo de resíduos sólidos, iniciativas que, segundo o autor, senador Sérgio Petecão, do PSD do Acre, vão contribuir para a ressocialização e para o desenvolvimento sustentável. O texto aprovado pela Comissão de Meio Ambiente em junho muda duas legislações para que isso seja possível. A Lei de Saneamento Básico, incluindo a possibilidade de que a triagem de resíduos seja realizada pelos condenados, e a Política Nacional de Resíduos Sólidos, para que o desenvolvimento de projetos de reciclagem por presos seja considerado como uma das iniciativas atendidas prioritariamente por linhas de financiamento público. O texto original previa ainda mudanças na Lei de Execução Penal, mas isso foi retirado da proposta sob a justificativa de que já existem normas legais que autorizam o funcionamento de oficinas de reciclagem nos presídios, como explicou o relator designado, senador Confúcio Moura, do MDB de Rondônia.
8: Devemos reconhecer que, pelo atual regulamento jurídico, não há vedação alguma para a implantação de oficinas de reciclagem de resíduos sólidos nas unidades prisionais, já existindo, inclusive, experiência nesse segmento.
7: Se for aprovado na comissão e não houver recurso para a votação no plenário, o projeto seguirá para a Câmara dos Deputados.
6: Entre meninas de 15 a 19 anos, o Brasil registrou mais de 289 mil partos em 2023. O dado foi divulgado pelo Ministério da Saúde e alerta para a gravidez na adolescência. Para prevenir a gestação nessa faixa etária, o Senado analisa um projeto de lei que torna obrigatória a veiculação de campanhas educativas sobre a prevenção da gravidez na adolescência e os riscos físicos e mentais relacionados ao aborto. A divulgação deve ocorrer no rádio, na televisão, nas redes sociais, nos

0: cinemas, nas lojas de aplicativos e em jogos eletrônicos voltados para adolescentes. A iniciativa já foi aprovada pela Comissão de Direitos Humanos, onde contou com parecer favorável da senadora Damares Alves, do Republicanos do Distrito Federal. Ela pontuou a importância de incluir também o público masculino nas ações de conscientização sobre a gravidez entre os adolescentes. Atualmente, a proposta aguarda a análise da Comissão de Assuntos Sociais.
1: Estudos apontam que campanhas que incluem os meninos e as meninas são mais eficazes, pois promovem uma cultura de responsabilidade compartilhada, empatia e respeito mútuo.
0: Sem aprovação pelo Congresso, 5 medidas provisórias acabaram perdendo a validade. Entre elas está a que trata do novo Desenrola Brasil, programa do governo federal voltado à renegociação de dívidas de pessoas físicas. Repórter Pedro Pincer.
2: Entre elas está a MP do novo Desenrola Brasil, programa do governo federal voltado à renegociação de dívidas de pessoas físicas. Os devedores que participassem do programa teriam o CPF bloqueado em plataforma de apostas de cota fixa no prazo de 12 meses após a assinatura do contrato de renegociação. Para o senador Paulo Paim, do PT do Rio Grande do Sul, essa exigência era acertada.
3: Quem já está endividado não pode ser empurrado para um ciclo ainda mais grave de perdas, especialmente em um ambiente como o das apostas online.
2: Também perderam validade 4 medidas provisórias editadas pelo governo para reduzir os impactos econômicos dos conflitos no Oriente Médio. Uma delas destinava 14 bilhões e meio de reais para financiar a compra de veículos como caminhões, ônibus e micro-ônibus.
0: A fachada do Congresso Nacional está com uma iluminação especial até domingo, em apoio ao Setembro Amarelo, campanha de prevenção ao suicídio. A ação acontece na semana em que o assunto foi debatido no Senado. Reportagem de Yasmin Rodrigues.
4: A iluminação especial amarela do Congresso reforça a campanha Setembro Amarelo, que busca reduzir o estigma e estimular a procura por ajuda. Um dos requerentes foi a senadora Damares Alves, do Republicanos do Distrito Federal, que nesta quinta-feira, 10 de setembro, data nacional de prevenção do suicídio, presidiu uma audiência pública sobre o assunto na Comissão de Direitos Humanos.
1: O Congresso Nacional está fazendo sua parte. Nós estamos aprovando leis todos os dias sobre o tema. Será que são só leis que nós vamos ter que construir ou nós vamos ter que fazer entregas de políticas públicas efetivas? Mas esse é um tema que não depende só do poder público.
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6: Meu nome é Marta Garski, eu moro em Brasília e eu gostaria de saber por que nessas eleições serão escolhidos 2 senadores.
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0: E neste ano, fique atento. A votação é de 2 senadores e serão 2 votos para candidatos diferentes. Ou seja, é preciso escolher um candidato ou candidata, confirmar o voto e depois registrar o segundo voto para outro candidato. Se o eleitor digitar o mesmo número 2 vezes, o primeiro voto será considerado válido, mas o segundo será anulado. E tem outro detalhe importante. Na eleição para senador, não é possível votar apenas no número número do partido. O voto precisa ser dado a um candidato. Se o eleitor digitar somente o número da legenda, o voto será considerado nulo. Para não esquecer os números, o eleitor pode levá-los anotados em um papel no dia da eleição. O primeiro turno será no dia 4 de outubro. E para ajudar o eleitor a se informar, o Senado Federal preparou uma página especial com informações sobre as eleições. O

0: conteúdo está disponível em senado.leg.br/eleições. Com edição de Paula Groba e trabalhos técnicos de Eliseu Caires, o Jornal do Senado fica por aqui. Acompanhe agora as notícias do Tribunal de Contas da União e da Câmara dos Deputados. Boa noite e um bom fim de semana.
1: Minuto do TCU.
2: No dia 17 de setembro, o Tribunal de Contas da União realiza o workshop sobre golpes digitais que usam nome de órgãos públicos para enganar cidadãos. O encontro vai apresentar formas de prevenir e identificar fraudes, além de técnicas para retirar páginas e conteúdos falsos da internet. Os principais golpes em instituições públicas envolvem programas sociais falsos, fraudes em benefícios, cobranças indevidas e páginas falsas do gov.br. Os criminosos também usam e-mails, SMS e WhatsApp para enganar as vítimas. O workshop é voltado a profissionais e gestores da área de segurança da informação, tecnologia e comunicação, mas aberto a toda a população. A transmissão será pelo canal do TCU no YouTube às 15h. Saiba mais em tcu.gov.br.
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4: Deputados aprovam projetos para estruturar e incentivar o futebol feminino.
5: Câmara dá preferência a candidato afastado do convívio familiar no ProUni.
6: Povos tradicionais deverão autorizar empreendimentos em seus territórios.
5: Boa noite. Avança na Câmara projeto que prevê autorização dos povos tradicionais à realização de obras e empreendimentos em seus territórios. A repórter Silvia Munhato traz mais informações sobre a proposta.
7: A Comissão de Amazônia dos Povos Originários e Tradicionais da Câmara dos Deputados aprovou o projeto que exige consulta prévia e autorização de povos indígenas, quilombolas e outras comunidades tradicionais antes do licenciamento de obras e empreendimentos que possam afetá-los. Pela proposta, os povos e comunidades tradicionais terão acesso prévio às informações sobre o empreendimento e seus possíveis impactos, com prazo adequado para análise e manifestação. O texto prevê ainda que as regras da consulta sejam definidas em conjunto com os grupos potencialmente afetados, respeitando suas tradições, idiomas e formas próprias de organização social. Em caso de divergência entre os moradores impactados e o empreendedor, prevalecerá a decisão da população afetada. A relatora foi a deputada Célia Chacriabá, do PSOL de Minas Gerais.
8: Nós estamos protegendo com esse projeto o direito mais sagrado, também o território e também a prevenção da saúde. A instalação desses aterros contamina os lençóis freáticos, provoca a insegurança alimentar, nutricional e também o adoecimento da população, provocando um verdadeiro ecocídio. Nenhum empreendimento desse porte pode passar por cima da identidade e do bem viver de nossos povos.
7: A versão original do texto apenas proibia a instalação de aterros sanitários em territórios de povos e comunidades tradicionais. A relatora, no entanto, ampliou o alcance da medida para abranger qualquer empreendimento capaz de provocar impactos diversos sobre essas populações. A relatora afirmou que a legislação já garante a participação desses povos, mas essas consultas nem sempre são respeitadas. Por causa da alteração do texto, o deputado Capitão Alden, do PL da Bahia, requereu que o projeto também seja analisado pela Comissão de Desenvolvimento Econômico. Segundo ele, as mudanças afetam a segurança jurídica dos processos de licenciamento. A proposta que condiciona a realização de empreendimentos em terras indígenas à concordância desses povos ainda deve ser analisada pelas comissões de Desenvolvimento Urbano e de Constituição e Justiça. Da Rádio Câmara de Brasília, Silvia Munhato.
1: Direitos Humanos.
4: Raimon, do PT do Rio de Janeiro, defende a aprovação de projeto que cria uma política nacional para a população em situação de rua. Relator da proposta, ele afirma que um dos objetivos é combater a aporofobia, definida como medo, rejeição ou distanciamento em relação às pessoas pobres.
9: A porofobia é um termo que poucas pessoas talvez tenham familiaridade com ele, mas é pavor aos pobres, isso é temor aos pobres, medo dos pobres, quer dizer, distanciamento dos pobres. E nós sabemos que há muitas pessoas...

0: pessoas empobrecidas no nosso país. A população em situação de rua, na última contagem que temos, ela chega a quase 350 mil pessoas no Brasil, e são homens e mulheres, nossos irmãos e irmãs, que merecem ser respeitados e que têm direito aos direitos que qualquer cidadão brasileiro tem.
1: Raymond pondera que a iniciativa busca não apenas assegurar direitos básicos, mas também promover uma mudança cultural que supere a aporofobia. O parlamentar reitera que quer garantir a dignidade da pessoa humana em todo o território nacional.
2: Segurança Pública. Guilherme Derrite, do PP de São Paulo, defende a criação de regras para investigar crimes digitais e ampliar a cooperação entre órgãos públicos e plataformas. A ideia é compartilhar dados em casos de situação de emergência, como abuso sexual de crianças e adolescentes e maus tratos contra animais.
1: Guilherme Derrite também quer reforçar o combate aos crimes digitais com estruturas especializadas dentro das secretarias estaduais de segurança pública. O projeto do deputado estabelece regras de transparência para as plataformas e atualiza a legislação sobre a exploração sexual infantil na internet.
2: Sóstenes Cavalcante, do PL do Rio de Janeiro, apresentou o projeto que proíbe a venda de réplicas da carteira de identificação da pessoa com transtorno do espectro autista e de documentos semelhantes. Ele explica que o objetivo é evitar a fraude do documento de forma gratuita.
1: Sóstenes Cavalcante afirma que essa comercialização pode levar famílias a comprar documentos sem validade oficial, além de abrir espaço para o uso indevido de benefícios. O projeto do parlamentar prevê multa de R$ 1.000 a R$ 10.000, com valor dobrado em caso de reincidência.
2: Projeto de Luísa Erundina, do PSOL de São Paulo, determina que o crime de feminicídio nunca seja considerado crime militar. A deputada entende que esses casos devem ser julgados pela justiça comum, mesmo que o crime ocorra em quartéis ou envolva integrantes das Forças Armadas.
1: Luísa Erundina argumenta que o feminicídio é motivado pelo ódio e pela violência de gênero, e não tem relação com a disciplina militar. Para ela, a medida garante que os acusados sejam julgados pelo tribunal do júri para evitar decisões corporativistas.
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0: Novas leis viabilizaram a Copa Feminina de 2027 e propostas aprovadas reforçam o protagonismo das mulheres no futebol. A reportagem é de José Carlos Oliveira.
1: A realização da Copa Feminina de Futebol e o fortalecimento do protagonismo das mulheres no esporte passam pelo Congresso Nacional. Deputados e senadores já aprovaram leis que viabilizam a competição prevista para 2027 e analisam várias propostas de incentivo permanente às jogadoras desde as divisões de base. Uma das leis, já em vigor, permite que as 8 cidades-sedes da Copa deem isenção de ISS, Imposto sobre Serviços, para empresas envolvidas na organização do evento. Outra lei regulamenta direitos e deveres da União e da FIFA durante a Copa. A relatora do texto na Câmara, a deputada Gleisi Hoffmann, do PT do Paraná, destacou os reflexos positivos da competição para o Brasil.
2: Ao investir em um grande evento, cria empregos, estimula a economia do turismo e melhora a infraestrutura com o legado de obras. Contribuirá para o alcance de objetivos como viabilizar a entrega de infraestrutura esportiva e para esportiva e a fomentar a prática do futebol feminino em todas as regiões do Brasil.
1: A chamada Lei Geral da Copa Feminina traz regras sobre comércio nas áreas dos eventos, publicidade, exploração de marcas e imagens, concessão de vistos para trabalhadores estrangeiros, venda de ingressos, segurança pública e funcionamento de serviços durante a competição. A aprovação

0: não foi unânime. O deputado Kim Kataguiri, do Missão de São Paulo, lembrou a Copa Masculina de 2014 para criticar o fato de o Brasil sediar outro evento da FIFA.
1: O discurso de que a Copa deixa infraestrutura, deixa legado, é falacioso. A gente já escutou essa balela, não deixou nada. A FIFA vem, saqueia o país e depois vai embora.

0: Fortaleza, Porto Alegre, Recife, Rio de Janeiro, Salvador e São Paulo. A Câmara ainda analisa vários outros projetos de lei para incentivar o futebol feminino. Os textos tratam de incentivos financeiros e superação da discriminação de gênero, entre outros temas. O deputado Marcos Braz, do PSDB do Rio de Janeiro, tem proposta com foco nas categorias de base.
1: Obriga que escolinhas de projetos de futebol financiados com dinheiro público federal ofereçam turmas femininas. Não dá mais para o Estado financiar projeto esportivo que só enxerga o menino. Se tem verba pública, tem que ter vaga para a menina também. Assim que a gente forma a próxima Marta.
0: A ex-deputada Carla Aires, do PT de Santa Catarina, atualmente vereadora em Florianópolis, é autora de projeto de lei que cria o marco legal do futebol feminino. Da Rádio Câmara de Brasília, José Carlos Oliveira.
2: Homenagem.
3: A Câmara realizou sessão solene para a entrega da Medalha do Mérito Evangélico Daniel Berg e Gunnar Wingren, por iniciativa de Raimundo Santos, do PSD do Pará. Ele lembra que 12 pessoas foram homenageadas com a medalha.
4: Então, o reconhecimento que a Câmara dá com essa medalha precisa reconhecer aquelas pessoas ou instituições que tiveram serviço de cunho evangelístico, mas com seus reflexos notadamente percebidos em favor da sociedade, levando não só o evangelho, mas levando a cidadania, a inclusão social, o apoio às pessoas desassistidas, onde o Estado às vezes não consegue chegar. É importante saber que essas igrejas não chegam sozinhas ali. Há líderes, há pastores, há pastoras, pessoas ou instituições que prestaram grandes serviços de evangelização, mas que os reflexos alcançaram centenas, milhares, milhões de pessoas.
2: A sessão solene para a outorga da Medalha do Mérito Evangélico Daniel Berg e Gunnar Wingren aconteceu em junho. Segundo Raimundo Santos, a escolha do mês é uma homenagem ao aniversário da Assembleia de Deus, fundada em 18 de junho de 1911, na cidade de Belém, no Pará.
5: Saúde.
3: A Câmara aprovou o projeto que obriga o acompanhamento em tempo real dos estoques de medicamentos do SUS. A reportagem é de Marcelo Larcher.
6: A Câmara dos Deputados aprovou o projeto que cria um sistema para acompanhar em tempo real o consumo, o abastecimento e o estoque de remédios e produtos do Sistema Único de Saúde, o SUS. O projeto, já aprovado pelo Senado, determina que o governo federal, estados e municípios devem manter em conjunto dados atualizados sobre a quantidade de produtos e medicamentos em estoque. Isso vai permitir um acompanhamento constante dos níveis de produtos à disposição, inclusive das farmácias populares. A administração do sistema será compartilhada entre os gestores federais, estaduais e municipais do SUS. A justificativa para o projeto foi um relatório do Tribunal de Contas da União que apontou falha do Ministério da Saúde no acompanhamento dos estoques de medicamentos usados durante a pandemia de Covid-19. A proposta foi aprovada de maneira simbólica pelo plenário da Câmara. Antes disso, o relator na Comissão de Seguridade Social e Família, deputado Luiz Lima, do Novo do Rio de Janeiro, disse que a criação de um sistema que possibilite a consulta aos estoques públicos de medicamentos e produtos para a saúde contribui para a eficácia e transparência da gestão. Mauro Junqueira, secretário executivo do Conselho Nacional de Secretarias Municipais de Saúde, o CONASENS, disse apoiar o controle de estoque, mas apontou problemas que precisam ser sanados para que haja um acompanhamento em tempo real. Ele explicou que o que foi acertado após o relatório do TCU foi a atualização diária dos dados na Base Nacional de Assistência Farmacêutica, o sistema atual, de modo que se saiba o nível de estoque relativo ao dia anterior. Para Mauro Junqueira, nem todos os municípios conseguem hoje fazer esse controle em tempo real.
7: Tem muitos municípios com dificuldade de conectividade, de infraestrutura. Além disso, o SUS gera diariamente um volume muito grande de dados que precisam ser armazenados, processados e integrados. CONASEMES, como a voz dos municípios no SUS, é totalmente favorável à transformação digital no SUS, mas para chegar ao controle em tempo real em todo o país, é preciso superar desafios importantes de conectividade, de infraestrutura e do subfinanciamento do Sistema Único de Saúde.
6: O projeto que cria um sistema para acompanhar em tempo real o consumo, o abastecimento e o estoque de remédios e produtos para a saúde no SUS será enviado para a sanção presidencial e já pode virar lei. Da Rádio Câmara de Brasília, com informações de Antônio Vital, Marcelo Larcher.
2: Paulo Soares, do Podemos de São Paulo, trabalha em projeto para atualizar a tabela do SUS e melhorar o financiamento de santas casas e hospitais filantrópicos. O deputado afirma que a defasagem nos valores pagos por procedimentos médico-hospitalares compromete o funcionamento dessas unidades.
5: São santas casas vivendo no sufoco, são hospitais filantrópicos à beira da falência, são irmandades tentando entregar a chave para a promotoria para ver o que se faz com aquilo, porque não há uma sustentabilidade financeira daquilo tudo. Como é que se sustenta hoje uma santa casa?

0: casa, um hospital filantrópico, sendo que alguns dos procedimentos prestados ali dentro estão com a tabela defasada perante o SUS há 20, 23 anos.
1: Paulo Soares defende revisões periódicas da tabela para que os hospitais não dependam de negociações políticas pontuais. Ele também aponta que a medida pode ajudar a descentralizar atendimentos, reduzindo deslocamentos de pacientes de cidades menores para polos regionais.
2: Economia. A Câmara aprovou o projeto que estabelece diretrizes para fortalecer a indústria brasileira com estímulos à inovação e à geração de empregos. Márcio Biolchi, do MDB do Rio Grande do Sul, apoia o texto que também busca reduzir a dependência de produtos e tecnologias estrangeiras.
1: Márcio Biolchi ressalta que, entre as medidas previstas, estão incentivos à produção nacional por meio de bens e serviços desenvolvidos no país. A proposta ainda reforça mecanismos de defesa da indústria brasileira diante de práticas comerciais consideradas prejudiciais no mercado internacional.
2: Delegado Caveira, do PL do Pará, apresentou o projeto para proteger consumidores que utilizam poços, cisternas ou outras fontes regulares de abastecimento de água. A proposta visa impedir que concessionárias obriguem esses usuários a desativar a fonte alternativa por existir rede pública disponível.
1: O texto de delegado Caveira também proíbe a cobrança de tarifa quando o serviço não é utilizado. De acordo com a proposta, nos imóveis abastecidos por fontes alternativas, a cobrança pelo esgoto deverá considerar o volume efetivamente medido ou outro método técnico de cálculo.
2: Transportes. Projeto de Fernando Monteiro, do PSD de Pernambuco, pune concessionárias de aeroportos por atrasos e falhas em serviços. A proposta autoriza a Agência Nacional de Aviação Civil, a ANAC, a aplicar sanções a concessionárias que descumprirem indicadores de qualidade em etapas como desembarque e restituição de bagagens.
1: Pelo texto de Fernando Monteiro, as penalidades variam de advertências e multas até a caducidade da concessão em casos graves. Para o congressista, a medida protege o passageiro e garante a eficiência no atendimento pós-pouso.
2: Educação. A Câmara aprovou a preferência no ProUni para candidatos afastados do convívio familiar. Conheça as medidas propostas com a repórter Paula Bittar.
3: A Comissão de Constituição e Justiça da Câmara aprovou uma proposta que dá prioridade em caso de empate na fase de pré-seleção do programa Universidade para Todos, o ProUni, a estudantes com histórico de afastamento do convívio familiar. O afastamento deverá ter sido motivado por negligência, discriminação, exploração, violência, crueldade ou opressão. O relator, deputado Roberto Duarte, do Republicanos do Acre, ressaltou que a proposta está alinhada a preceitos constitucionais, como o princípio da dignidade humana, o direito à educação como dever do Estado e o princípio da igualdade.
4: Esses jovens enfrentaram barreiras imensas até aqui. Garantir o acesso ao ensino superior é dar a eles a oportunidade de reconstruir suas histórias com dignidade e conquistar a independência financeira. A educação transforma vidas e, quando formamos profissionais que superaram tantas adversidades, fortalecemos toda a nossa sociedade.
3: A proposta que dá prioridade em caso de empate na fase de pré-seleção do programa Universidade para Todos, o ProUni, a estudantes com histórico de afastamento do convívio familiar vem do Senado, onde já foi aprovada. Portanto, já pode seguir para a sanção presidencial, a menos que haja recurso para votação pelo plenário da Câmara. Da Rádio Câmara, de Brasília, Paula Bittar.
1: Felipe Francischini, do Podemos do Paraná, pede que a Câmara, com o apoio do Tribunal de Contas da União, fiscalize a aplicação de recursos da merenda escolar em Grajaú, no Maranhão. A ideia é apurar possíveis irregularidades em uma licitação de mais de 12 milhões de reais.
2: Para Felipe Francischini, há indícios de entrega de alimentos antes da conclusão da licitação e um aumento de mais de 500% no valor do contrato em relação ao ano anterior. Ele defende ainda a identificação dos responsáveis e eventual ressarcimento ao erário, caso as irregularidades sejam confirmadas.
1: A Câmara analisa projeto que altera a Lei de Diretrizes e Bases da Educação para garantir aos pais ou responsáveis o direito prioritário de orientar a formação moral e ética dos filhos. Márcio Onaiser, do Solidariedade do Maranhão, explica que o objetivo é exigir que as escolas deem transparência

0: sobre temas sensíveis.
1: O texto de Márcio Onaiser proíbe que escolas imponham conteúdos que contrariem as convicções familiares ou façam direcionamento ideológico. De acordo com o autor, a medida não cria censura, mas reforça a parceria e o diálogo entre a família e a escola.
0: Termina agora o jornal Câmara dos Deputados, produzido pela Rádio Câmara, com trabalhos técnicos de Everson Urani e a apresentação de José Carlos Andrade e Luciana Vieira. Uma boa noite para você.
1: Uma ótima noite. A Voz do Brasil está de volta na segunda-feira. Excelente fim de semana.
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Caçula 94, boa noite, está no ar o Clube dos Românticos. Começa mais uma viagem rumo ao planeta coração, o mundo das emoções. Até a zero hora, o melhor da música romântica no seu rádio. Hoje, sexta-feira, começando mais um cobiçado final de semana, 11 de setembro de 2026. Eu sou Valdir Moreira, muito prazer, estamos juntos nessa viagem até a zero hora. E você pode mandar mensagem para mim aqui no nosso WhatsApp, indicar a sua música preferida, manda para quem você quiser, oferece para quem você gosta. 67-9149-8282, simples assim, fácil, fácil. E o nosso final de semana começa assim com o Bidis. 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

0: Maravilha, e canta, viu? Canta e sabe cantar. Call Your Ray, Someone You Used To Now, aqui no Clube dos Românticos. E antes, Casey e Sunshine Band, Please Don't Go, só pra viajar no tempo e matar a saudade. Caçula 9h34, daqui a pouco mais sucesso aqui no clube, aguardem.
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0: Tudo certo por aqui, tudo às pampas. Caçula agora 9h37, seguindo com o Clube dos Românticos até a zero hora, começando mais um final de semana, o cobiçado final de semana, apesar do feriado na segunda, essa semana foi bem longa, viu? 11 de setembro de 2026, eu sou Valdir Moreira, o comandante. Então adentre-se a nossa nave, vamos viajar rumo ao planeta coração, ao mundo das emoções. As melhores canções românticas só aqui na Caçula 96.9. A gente só faz gostoso porque não fazemos por fazer, só fazemos por amor. 67 9149 8282, o nosso amigo Ribamar Leite, lá do Macapá, vigilante noturno, está aqui com a gente, trabalhando, mas ouvindo a Rádio Caçula, a boa música romântica. Pediu aqui José Augusto, Fascinação. Foi longe agora, viu, o Ribamar? Foi longe. Essa aqui é do começo da carreira do José Augusto, se não me engano, de 1976. Eu tava lá? Não, ainda não, mas a Tânia Conceição falou para mim aqui que ela sabe tudo de música. Fala aí, Tânia Conceição, ela também já está por aqui. Alô, menina, fala comigo, boa noite.
1: Oi, meu amigo Valdir, boa noite.
0: Peraí, eu conheço esse tom de voz, viu? Já tá na terceira pescoçuda, vamos repetir aqui para ver, ó.
1: Oi, meu amigo.
0: Terceira Valdir, pescoçuda, confirmado.
1: Ótima noite.
0: Tudo bem?
1: Boa programação aí para você.
0: Falando móvel.
1: Que você tenha um excelente final de semana. Que Não. Deus te proteja, que ilumine sempre o seu caminho.
0: Amém.
1: Que Deus te livre de todo mal.
0: Amém.
1: Você,
0: tô precisando mesmo, viu?
1: Sua família. É. E todos nós, né? Que gostamos do seu programa.
0: Amém. Que bom.
1: Eu quero pedir a música do Secret Seven.
0: Hã?
1: Do Wayward.
0: Hã?
1: Feliz pra você. Pra mim, pro meu marido Genivaldo.
0: Certo.
1: Pra Ana Lelis. Pro Edivaldo. Pra meu primo Debrair. Pra Carlinda. Pra Creuza Garcia.
0: Tá inspirada
1: pra
0: hoje.
1: Pra Clarinda. E pra todos gostarem da música.
0: Só?
1: Um abraço.
0: Até mais. Boa noite. Bom final de semana.
1: Meu amigo Valdir. É.
0: Quê?
1: Eu era pititica, eu não entendia de música não nessa época aí do José.
0: Sei
1: Augusto.
0: Não, viu? Sei não, viu? Sei não, hein?
1: Já tomei mais cinco já.
0: Ah, tô falando. Eu conheço, rapaz. Eu conheço meu povo. Até o Genivaldo tá por aqui. Fala, meu parceiro. Como é que você tá? Tudo bem? Boa noite.
2: Boa noite, meu amigo Valdir Moreira.
0: Você tá bom?
2: Tudo certo.
0: Só alegria.
2: Eu queria pedir a música do Toto Lia.
0: Boa essa, hein?
2: Oferecer pra minha esposa Tânia, pra Creuza Garcia, pra Ana Lelis e pra todos os seus ouvintes.
0: Então tá bom.
2: Beleza?
0: Obrigado, Genivaldo. Bom final de semana pra você também. Paulo Guimarães pediu que Roberto Carlos, Fera Ferida. Vagnão de Andradina disse o seguinte: boa noite, Valdir. Quero matar saudade com Richard Marte, Angelia. Só para viajar no tempo, viu? Style Pancini mandou um positivo aqui só para confirmar a audiência. Mais um rebelde aí perdido nas gravanhas de Tupi Paulista. Aquele abraço, amigão. Bom trabalho, bom final de semana. A nossa amiga, a Eunice lá de Fortaleza também já está por aqui. Muito obrigado, Eunice. Bom final de semana para você também. Ô, Eunice, vou mandar outra música para você, tá bom, lindona? Uma música bem apaixonada, porque você merece o melhor. Zé Francisco, como é que você tá, menino? Boa noite. Mandou um positivo aqui só para confirmar que tá ouvindo o nosso programa. Um abraço para você e dona Cida. Bom final de semana. E bora de música, porque o tempo não para, viu? Aí também tem uma das minhas preferidas, viu? A banda Secret Service e a lindona Agneta. Oh, Agneta, hein? Saudade de você, linda.

0: Sensacional. Finalzinho dos anos 80, 1989. Richard Marte, Angelia. Só pra matar a saudade, viu? Caçula 10 e 2, boa noite. Clube dos Românticos, 96.9. Caçula FM, sintoniza aí. Aqui a gente faz mais gostoso. Vamos direto aqui para o nosso WhatsApp, 67-9149-8282. Quero mandar beijos e abraços para nossa amiga Eunice, lá de Fortaleza. Lindona, vou mandar para você José Augusto, De Repente o Amor, tá bom? Daqui a pouquinho. Boa noite, Valdir. Tudo bem com você? Tudo ótimo. Gostaria de ouvir a música Nikita, assinado Edneia de Andradina. Obrigado, Edneia. Bom final de semana para você. Tem mais um rebelde aqui. O menino das gravanhas, Fernando Silva. Boa noite.
1: Boa noite, meu parceiro.
0: Ó, tá animado hoje, hein? Povo animado, hein?
1: Sextou, hein?
0: Sextou. Até que enfim,
1: e
0: viu?
1: O nosso final de semana com aquela cajibrina. Aí... Tô aqui saindo das gravanhas aqui de baixo, aqui, no sentido da unidade. Vamos que vamos, né, meu parceiro? Manda uma boa pra nós aí.
0: Qual que você quer?
1: Ah, deixa a semana encerrar com você aí.
0: Ah, deixa comigo, escolha então.
1: Manda aquela boa e manda pra nós aí.
0: É nóis.
1: Aí.
0: Fechou.
1: Os meninos lá do Puxa do Palito Doce. Nosso grande parceiro Zé Francisco.
0: Tá ativo hoje, viu? Tá na escuta.
1: Todos que estão conectados na nave aí nesse momento.
0: Tá certo.
1: E o pai vai estar off só domingo, hein?
0: Aô.
1: Domingo não tem programa, segunda estamos de volta aí.
0: Tamo junto,
1: é
0: então.
1: Nóis,
0: obrigado, viu, Fernando? Bom final de semana pra você, parceiro. Tudo de bom. Agradeço a sua presença. É nóis, tamo junto, viu? Bom trabalho pra você e toda a sua equipe aí. O Stael já passou por aqui, deixou um positivo aqui pra nós. Vamos em frente com o clube. Ah, mas antes, mandar um boa noite, manda também beijos e abraços para nossa amiga anônima Valdir. Eu estou sempre na escuta, mesmo que eu não mande mensagem, porque é anônima. Anônima não pode aparecer, senão a casa cai pro lado dela. Ela é lá da concorrência, né? É locutora da outra emissora. Ih, falei, rapaz. Mas não sabe seu nome, tá tudo certo, tá? Obrigado, Lindona, tudo de bom. Vamos de Nikita, na sequência, José Augusto. E depois vou escolher a música. O Fernando Silva mandar para você uma música do Air Supply, tá bom?

0: Sensacional, inesquecível das antigas. Mais um lá dos anos 70, 1976. Michael Sullivan, My Life, Minha Vida. Simples assim. Caçula 10h30, boa noite. Clube dos Românticos, uma viagem pelo mundo musical. Começando mais um cobiçado final de semana. Ou semana longa, viu? Vamos seguir para o nosso WhatsApp, Valdir Moreira. Quem é que quer falar com a gente? Manda retratos e canções aí da Sandra de Sá, Valdir, por gentileza, assinado Anônima, a Rebelde. Ô, Anônima, vamos ter um tete-a-tete aqui, eu e você, aqui, ó, olha nos meus olhos aqui. Vê se não some, tá? Abandona nós não, viu? Obrigado, linda, tudo de bom pra você. Tem mais gente querendo falar com a gente. Cadê você, menino? Ah, de novo, rapaz, destampou mais um. Alô, boa noite.
1: Meu amigo Valdir. Ih. Aí você...
0: Fala de novo, vamos ver, ó. Sexta pescoçuda, duvido que não é sexta.
1: Meu amigo Valdir. Aí você pode tocar a música pra mim aí, é. Fazendo um favor?
0: Qual?
1: Da Nica Costa,
0: ah.
1: All My Own.
0: Claro.
1: Pra você.
0: Agora, daqui a pouquinho, pra... tá?
1: Todos os aracaçulas que tiver esse toli. Pra mim e pro meu marido Genivaldo.
0: Então tá bom.
1: Até que enfim tá acordado hoje.
0: Obrigado, boa noite.
1: Que gostarem da música.
0: Antes da sua música tem Sandra de Sá pra Anônima. Retratos e canções. Música linda, viu? Aliás, Sandra de Sá canta demais.

0: Mais uma lá dos anos 70, Nica Costa, All My Own. Caçula 10h39, Clube dos Românticos. Tem mensagem aqui no nosso WhatsApp. Mais um rebelde resolveu aparecer hoje aqui. Mais um rebelde do volante. Anailton Bastos, cadê você, menino? Fala comigo, boa noite.
1: Ô, Valdir, boa noite, meu jovem. Beleza?
0: Beleza.
1: Tamo que tamo. Sextou, né?
0: É nóis.
1: Mas ainda tenho que trabalhar amanhã ainda pra sextar completamente, né? Escala é complicado, né?
0: Eu tenho que trabalhar amanhã e domingo e segunda.
1: Eu escutei uma música aí na rádio.
0: Ah, qual?
1: Uma internacional, cara. Bem romântica ela.
0: Qual que é essa?
1: Se não for incômodo, você passar uma bem romântica. Daquele jeito, beleza?
0: Deixa comigo.
1: Um abraço, meu Jorge.
0: Fechou, irmão. Então,
1: pega aqui.
0: Com certeza.
1: Um abraço pra galera do volante, do tapete preto aí, beleza? Um
0: abraço, esse meu Jorge. Povo demais. Maravilhoso, viu? Obrigado, Anailton. Bom trabalho pra você e toda a sua galera. E também, um abraço aí pra toda a galera que tá no volante aí, curtindo o nosso programa, curtindo a Rádio Caçula 96.9. Sintoniza aí. Eu vou mandar essa aqui pra você, Anailton. Se você não gostar, você me avisa que eu mando outra pra você. Donato Stefano, estou apaixonado, simples assim.

0: Hoje eu tô assim, viu? Nostálgico, apaixonado, romântico, rebelde. Debbie Gibson, Lost in the Rain, Carly Simon, Cameron Lanagan, e lá em cima, Art Surprise, Lost in Love, Donato Stefano, Estou Apaixonado. Caçula 10h55, Clube dos Românticos, Noite Linda Abençoada, sexta-feira, 11 de setembro de 2026. Eu sou Valdir Moreira, o comandante da nave. Quero mandar uma boa noite aqui para nossa colega de trabalho, a nossa amiga Dani. Muito obrigado pela audiência, forte abraço, bom final de semana para você e toda a sua família. É nóis, viu? Tamo junto. Tem mais mensagem, viu? Demais mensagem chegando por aqui. Olha só, o Irineu Pereira está por aqui hoje. Boa noite, amigo, tudo bem?
1: Não é pra tirar daí, não.
0: Pera aí, não é essa mensagem, não, vou direto. É essa aqui, cadê? É essa aqui.
2: Boa noite, Valdir.
0: Oi.
2: Moreira, boa
0: cê
2: noite.
0: Tá bom?
2: Boa noite. Faz tempo que não se fala.
0: Então, você sumiu, rapaz.
2: Abração no coração, Rádio Caçula.
0: Tamo junto, viu?
2: Três Lagoas, Mato Grosso do Sul.
0: Esse é o cara, viu? Quase
2: uma moda aí pra eu.
0: Qual que você quer?
2: Bem romântica. Do Roberto Carlos. Do Caian Beck, meu irmão. Boa noite, abraço.
0: Obrigado, Orineu. Tudo de bom pra você?
2: Saudade do
0: então,
2: senhor,
0: rapaz.
2: Por aí, pela Rádio Caçula.
0: Você sumiu?
2: Câmbio, boa noite.
0: Câmbio?
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0: Essa é só mais uma relíquia das antigas que você escuta aqui na Caçula. Claudio Rossi, Don't You Dream It's Over. E antes, mais uma do Donato Stefano, Quando Me Acordo de Ti. Peninha, Sonhos, e lá em cima, KLB, A Dor Desse Amor. Caçula 11:23, boa noite, Clube dos Românticos. Segue a nossa viagem pelo mundo musical, até a zero hora. Aqui a gente faz mais gostoso. E olha só quem tá acordado até agora. Não sei não, viu?
1: Mami Valdir.
0: Oi.
1: Ah, é a saideira.
0: Qual?
1: Toca aí pra mim, por favor. Tânia Mara, sim.

0: quiser, ofereço para você, para quem gostar da música e para mim curtir.
1: Tá, tá bom.
0: Um abraço, até segunda-feira. Se eu puder curtir o programa, eu vou curtir. Um abraço.
1: Vai dormir, viu? Que não tá conseguindo nem falar mais.

0: Essa mais uma que machuca o coração do vivente, viu? Quanta saudade. Lá das antigas, uma das minhas preferidas, dos bailinhos de garagem. É a banda Eurythmics, The Miracle of Love, O Milagre do Amor. E antes ouvimos Dave McLean, We Say Goodbye. E lá em cima, Tânia Mara, Se Quiser. Caçula 11:35, boa noite. Segue a nossa viagem pelo mundo musical até a zero hora. Aqui a gente faz muito mais gostoso, porque não fazemos por fazer, só fazemos por amor. Oi, quem quer falar comigo? Alô, boa noite.
1: Rapaz, tu gastou todo o seu inglês agora, meu filho.
0: É o inglês caipirês. Rodrigues, é devaneios.

Caçula 11h54, caros amigos, é o final de mais um Clube dos Românticos, é o final de mais uma viagem pelo Mundo Musical. Eu fico por aqui, mas eu prometo voltar na segunda-feira. Obrigado a você pela sua audiência, pela sua companhia, tudo de bom, dois abraços, bom final de semana, até segunda-feira, tchau, tchau. Para fechar a noite tem essa aqui, viu? Johnny Walker, I'll Never Love This Way Again. Eu nunca mais amarei dessa forma.

0: homem demais, né?
1: Ave Maria.
0: Luísa e Maurílio. E Zé Neto e Cristiano.
2: Que é isso?
0: Sextou com S de saudade.

importa a diferença que todos nós temos em nossas famílias. O bem mais precioso que a gente tem, quem vai estar sempre do nosso lado, nos melhores e nos piores momentos da nossa vida, sabe quem é?

0: Se você estiver com a pessoa que você ama, com alguém da sua família, abraça agora e diga pra essa pessoa o quanto você ama ela.
1: Não tem jeito, né?
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0: dia, bom dia, bom dia. Que delícia tá mais um sábado com vocês, trazendo música boa, uma história pra emocionar o seu coração e com uma pegada muito especial. Porque é você que tá compartilhando a sua história comigo, conosco. Então, aproveita e vem comigo conhecer mais uma história da vida real, hein? Você que tá enviando essas histórias aqui pra mim vai ser contada de uma forma muito especial. E hoje a minha amiga Joy vai estar contando essa história. E é uma história que acontece muito, muito, muito. Acho que muitas pessoas já passaram por isso. Algumas não passaram, mas chegaram quase na mesma situação. Uma situação super delicada. E põe delicada nisso. Põe delicada nisso. Mas só quem já passou sabe o que pode acontecer. E eu vou deixar a Joy me contar essa história. Vamos lá então? Esta é a minha história.
1: Eu era amante de um cara aí que era meu colega de trabalho. Aí vocês acreditam que no dia da confraternização da nossa empresa ele botou a mulher dele pra sentar na mesma mesa que eu, do meu lado? Ei, fica aí que tem história nova. De início era realmente só uma amizade, sabe? Ele falava muito sobre o casamento dele, eu falava muito sobre o meu, que na época eu tava casada e meu casamento não andava muito bem. Então a gente meio que desabafava sobre um relacionamento um do outro. Falei pra vocês, meu casamento andava muito ruim, depois de um tempo eu acabei me divorciando e fiquei solteira. Mas a minha amizade com ele continuou e tal, a gente conversava sobre outras coisas da vida e ele sempre falava muito do casamento dele. Só que, claro, depois de tanta intimidade, depois de tanta conversa, eu acabei despertando alguns sentimentos por ele, né? E eu me sentia muito mal com aquilo. E aí eu fui surpreendida com o fato de que ele também estava tendo sentimentos por mim. Ele sempre falava muito mal do casamento dele, né? Então eu esperava, eu acreditava que assim como eu me separei, ele também ia se separar logo em seguida. Porque do jeito que ele pintava o casamento dele, parecia ser um inferno. Só que até então, a revelação dos nossos sentimentos um pelo outro foi só uma conversa. Por quê? No meu casamento anterior, eu já tinha sido traída, então eu sabia exatamente como doía. Então eu falei pra ele que, ok, nós tínhamos conversado, colocado as coisas assim em pratos limpos, mas que a gente não ia ter nada enquanto ele não se divorciasse da mulher dele, porque eu já tinha sido traída e eu sabia o quanto doía.

0: Eu não ia fazer aquilo. Obviamente que ele insistiu um pouco mais, mas eu continuei recusando. Eu, particularmente, achava o casamento deles muito estranho, sabe? Porque, tipo, ele falava comigo a todo momento, praticamente 24 horas por dia. Quando ele tava na casa dele, ele falava comigo por chamada de vídeo e tal. E assim, ele me falava que o casamento deles tava desgastado, que eles dormiam em quartos separados, que eles não estavam juntos, de fato, que ele ainda não tinha separado por causa dos filhos e não sei o quê. Então, assim, eu comecei a acreditar nisso justamente por esse fato de que nunca tinha, assim, uma hora ruim pra falar comigo. Ele falava comigo o tempo todo por chamada de vídeo e de noite, de madrugada. Então, eu realmente acreditei que o casamento dele estava desgastado. Mas eu sempre aconselhava ele a conversar com ela e a resolver essa situação de uma vez por todas. Bom, belo dia ele me chamou pra sair e eu, por gostar muito dele e realmente acreditar que o casamento dele não estava indo bem, acabei aceitando. Tipo, eu já tinha esperado muito tempo. E assim, eu tava naquele negócio, meu Deus, eu preciso ficar com ele, eu gosto dele e tal. Enfim, ele me convidou pra sair, nós saímos, ficamos juntos e tal. Mas no final eu voltei a conversar com ele e falar, eu não vou ser tua amante, resolve a tua situação, pelo amor de Deus. E ele falava pra mim que ia resolver. Enfim, comecei a perceber que ele tava me enrolando, na verdade. Então eu comecei a evitar ele, bloqueei no WhatsApp, bloqueei nas redes sociais e falei pra ele, ó, ou tu resolve tua situação ou a gente não vai ter nada. E eu realmente passei a ignorar ele de todas as formas possíveis, bloqueei e não voltei a sair com ele mais de jeito nenhum. Enfim, mesmo com toda essa situação humilhante, né, eu amava muito ele, eu tava muito apaixonada. Até que chegou a confraternização da empresa onde a gente trabalhava e cada funcionário podia levar uma pessoa, né. Eu optei por levar a minha irmã. Ele levou a esposa dele. E ele botou a mulher sentada na mesma mesa que eu tava, né? E tipo assim, ele nem apresentou a gente nem nada. Ele só largou ela lá na mesma mesa que eu tava e foi embora bater papo com os outros amigos dele da empresa. E assim, ela tava meio sozinha e tal. A mulher começou a puxar assunto comigo. Parte 2.
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3: É, meu amigo, minha amiga, você viu, né? Pesado, pesado. E essa é só a primeira parte. E a segunda, espera, que tá por vir ainda. Essa história mexeu muito com o coração dela. Porque ela já havia passado por uma situação meio parecida. E não é que ela se tornou amante. Mas vamos ficar sabendo disso daqui a pouquinho. Mas essa música que vai tá chegando agora vai mexer ainda mais com seu coração. Chega mais.

0: tiver.
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3: Oi, me responde. Você tá aí? O que que tá acontecendo?
4: Saudade quando a minha pergunta tinha uma resposta.

0: Tchau. Fica com Deus. Ó.
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0: Que no próximo bloco tem a segunda parte da história.
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Esta é minha história, e que história, hein? Pra mexer com o coração de várias pessoas. Tem gente que já até passou pela essa mesma situação. E pensando bem, ela não foi tão ruim, né? Porque ela já passou pela mesma situação e ela não queria que a pessoa passasse por isso. É delicado, muito delicado. Mas eu quero ver a sua participação desde já. Participa muito, muito, muito. Lembrando você, meu amigo, minha amiga, que você está concorrendo um combo de esfirra. 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Que vem um combo de esfirras deliciosas e mais um refrigerante. E o telefone aqui é facinho, facinho, facinho. Anota aí.

0: É facinho, facinho. Então participa muito, muito. Mas agora tá chegando a segunda parte dessa história que vai mexer com seu coração, hein? Vai mexer com seu coração de quem já passou por essa situação delicada. E põe delicada nisso. Haja coração. Vamos lá, segunda parte.
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2: Bom, ela começou a puxar assunto comigo, né? Aí eu falei, ok, não vou deixar a menina falando sozinha, né? Não vou ser arrogante, nem mal educada, nem nada. E comecei a conversar com ela também. E aí, gente, no meio de toda a conversa, ela começa a falar do casamento dela, do marido dela. E ela solta que eles são muito felizes, que eles se amam, que eles estão juntos, que o casamento deles é maravilhoso, que o filho

0: dele é maravilhoso. Enfim, gente, ela pintou o casamento dele como um conto de fadas, sabe? E aquela situação, a cada palavra que ela falava, parecia que entrava uma faca assim em mim. Tive que engolir a seco, né? E parabenizar ela pelo casamento maravilhoso que eles tinham. Depois de ouvir tudo que eu ouvi, eu entendi que ele realmente estava me fazendo de idiota, que ele estava me fazendo de trouxa e que eu não queria aquilo ali pra mim. Então, fui pra casa, chorei a noite toda, tudo que eu podia chorar, eu chorei. E quando foi no outro dia, eu terminei literalmente de vez com ele. Falei pra ele que nem adiantava mais ele vir atrás de mim, nem falar mais nada, porque eu não acreditava mais e que era pra ele ficar longe de mim. Ele ainda tentou alegar, né, falando que as coisas não eram como ela tinha dito, que não sei o quê. Aí eu peguei e falei pra ele que não, que pra mim tava claro que eu tava sendo a besta da história, que eu não queria mais nada. E literalmente, a partir desse dia, a gente não teve mais nada. A gente mal se fala no trabalho, a gente nem se olha pra falar a verdade. E aí, exatamente em junho desse ano, tipo, bem recente mesmo, um outro colega de trabalho meu veio me falar que o fulano tinha se metido na maior confusão e tava correndo risco de perder o emprego. Porque parece que ele tava se envolvendo com uma outra menina de um outro setor aqui da empresa. E a mulher dele descobriu, pegou as mensagens e fez o maior escândalo. Veio na empresa tirar satisfação, foi a maior confusão. E ele tava correndo aí esse risco de perder o emprego. Por fim, não acabou dando em nada, sabe? Mas eu fiquei muito triste quando eu fiquei sabendo dessa situação, né? Porque eu amava ele, ainda amo. E várias vezes eu já tentei, já pensei em pedir as contas do meu trabalho, porque pra mim é muito difícil ver ele todos os dias. Mas eu preciso do emprego, né? Então eu não posso me dar esse luxo de sair só por causa de um homem. O jeito é aceitar as consequências da escolha que eu fiz. Enfim, foi isso.
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isso aí! Quem nasce pra ser segredo, né? É complicado, meu amigo, minha amiga. É muito complicado. Mas eu quero ver a sua participação, ouvir a sua opinião. O que você faria? Você faria igual ela? Terminar, descobriu, terminou, que ele não deu um fim, não acabou com o relacionamento. E você viu que ele continuou, né? Ele continuou aprontando. Mas o amor,

0: que ela sente ainda era muito forte, mas mesmo assim ela lutou contra. E eu quero ouvir a sua opinião. E a Cleonice já chegou aqui participando, isso mesmo, já tá concorrendo o combo de esfirra, tá? Todo mundo que participar hoje aqui via áudio, participar aqui no programa, está concorrendo. Vamos lá saber a sua opinião, minha amiga. Tudo bem com você? Bom dia!
1: Oi, bom dia! Bom dia pra vocês. Resumindo a história, eu acho assim, que eu também não sairia do meu emprego pra satisfazer um homem, né? Pra fazer a vontade dele. Eu também não faria isso. Eu acho que ela fez certo.
0: Concordo.
1: É isso que eu penso.
0: Concordo com você, minha amiga. Também concordo plenamente. Ela fez certinho. Ela ia abandonar a vida dela, abandonar o trabalho dela por conta dele, sabendo que ele tava usando. O dele era um fetiche da cabeça dele. Usar mesmo, né? Complicado. Complicado. Mas eu quero saber a sua opinião, meu amigo, minha amiga. Pode mandar um WhatsApp aqui pra nós, que é facinho, facinho, facinho. Como eu disse, olha aí, escuta. Já anota. 6799-149-8282. Caçula. Isso mesmo. Manda seu áudio, dá sua opinião. Eu quero saber de tudo, de tudo. E agora vamos de música, né? Essa música é um jogo do amor. E que jogo, hein? Bora lá de música! Chega mais, Diego Marques!
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0: isso aí, meninas poderosas, mulheres poderosas, isso mesmo. E falando em mulheres poderosas, vamos lá, porque agora é com você, com vocês mesmo, meus ouvintes. Vamos lá, eu quero saber a sua opinião a respeito dessa história. E quem tá aqui comigo é ela, Marilza Lopes, tudo bem com você? Bom dia, minha amiga.
1: Bom dia, Will. Will, essa moça tá certinha, ela fez certinha. Parabéns pra ela.
0: Isso aí.
1: Will, eu queria que você oferecesse essa programação inteirinha para o meu neto, João Henrique, que tá fazendo aniversário hoje.
0: Oh, parabéns.
1: Tá? Eu amo vocês.
0: Oh, meu Deus.
1: Bom dia, bem gostoso pra você, Will.
0: Um beijo. Beijão. E parabéns. Tem mais opiniões aqui também, vamos saber dela, minha amiga Maria de Fátima, bom dia.
2: Bom dia, Will, tudo bom? Oi, eu concordo com ela. Eu não sairia do serviço para fazer a vontade dele, não. Porque, primeiro, amante sempre vai ser amante, né?
0: É.
2: Fazer igual o outro. Vai casar, pode até casar, mas que ele vai continuar tendo amante, ele vai continuar tendo amante, porque o homem, ele nunca deixa de ser um amante de uma pessoa. E Deus me livre se eu passar por essa situação. Primeiro que eu já nem presto pra ser amante, ficar dependendo de dinheiro de homem, ter que dar satisfação em tudo que faz.
0: Verdade.
2: Eu sou independente.

0: Eu largaria o meu serviço por causa de homem, não. Não posso te fazer a vontade dele, não. Tudo que você for fazer, ah, mas pra que você quer dinheiro? Ah, mas de novo? Não, Deus me livre. Eu permaneceria assim no emprego, não posso te fazer a vontade dele, não. Essa é a minha opinião.
1: Certíssimo. Então, ótimo dia, eu
0: tô aqui faxinando aqui no vilarejo hoje.
1: Eita, Lele, essa é minha amiga. Ó, e no próximo quadro começa o Bom Dia Caçula e eu quero já fazer uma pergunta pra você. Pode me mandar áudio, tá? Hoje, você quer ganhar esse prêmio maravilhoso, esse presente maravilhoso pro final de semana? Que é um combo de esfirra e mais um refrigerante? É fácil, mas tem que participar aqui do nosso programa de hoje. Manda áudio, quero saber um sonho, um grande sonho que você tem. Que você gostaria de realizar, que você ainda não realizou. Me conta, qual seria seu sonho, tá bom? Me conta um sonho que você tem, tá? No próximo quadro, no próximo bloco, já quero saber de tudo, tá bom? Participa muito, muito, muito e concorre esse combo delicioso. Mas agora, vamos de música, porque hoje essa manhã tá bem gostosa, né? Olha que... Na manhã super gostosa, fresquinho, fresquinho, fresquinho, fresquinho. E a sua companhia aqui comigo... É demais. Vamos lá, de música.
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0: Bom dia, bom dia, bom dia! Você que tá chegando agora. Eita, Lele, coisa boa demais, demais, demais, demais, meu amigo, minha amiga, porque aqui é Brasil do Brasil!
1: Brasil!
0: Isso aí, já chega, já pega seu cafezinho, vem curtir esse sabadão comigo, porque ó, a energia aqui é gostosa demais, demais, demais. E eu quero ver você participando muito e eu quero que você me mande um áudio. Quer, ó, vamos lá, meu amigo, minha amiga, você quer ganhar um combo delicioso, oferecimento Casa da Esfirra, com 10 esfirras deliciosas e mais um refrigerante? É fácil. Então me manda um WhatsApp aqui, que é rapidinho, me contando, qual é o maior sonho da sua vida? Ou algum sonho que se tornou realidade? Me conta. É fácil nosso WhatsApp,

0: Você viu que aqui é só alegria na sua manhã. Então me manda um áudio, participa bastante, bastante, bastante. Porque aqui hoje é só festa. É isso mesmo, o sábado aqui é diferente. É diferente, meu amigo, minha amiga. É bom demais, é bom demais. E todo mundo ligadinho. Todo mundo ligadinho.
1: Todo mundo só ouve você.
0: Ô, delícia, gente, eu gosto demais. É bom demais. Mas eu quero ouvir a sua participação, tá? E agora pra começar, vamos de Gustavo Lima e Calcinha Preta pro meu amigo Carlinhos, que tá na sintonia. E Carlinhos, já empurra tudo aí, ó, e já começa a dançar, meu amigo, porque agora é só festa. É só festa e alegria, só vem.

0: É isso aí, vamos começar as previsões, meu amigo, minha amiga, porque haja coração, isso mesmo. Chega mais, Ariano.
1: Áries.
0: Vamos lá, você de Áries. A sua energia tá daquele jeito, mas pede um pouco de cautela, tá bom? Principalmente decisões financeiras, meus amigos, isso mesmo. E no campo amoroso, olha, está em alta, trazendo momentos, ó, inovadores para você, isso mesmo. Número da sorte é 17 e a cor cereja. Olha que demais, hein, Ariano?
1: Touro.
0: Vamos lá, você de Touro, porque sua paciência será testada hoje. Calma, calma, que eu não quero ver briga não, tá bom? Ó, vai com calma, porque ó, se você passar na frente de uma pessoa de Touro, tenha paciência, meu amigo, minha amiga, porque ó, para não entrar em briga. Tá bom? E se cuida, porque é final de semana, meu amigo. Dia de tomar uma. Então vai com calma, muita calma no dia de hoje, tá bom? Número da sorte é 24 e a cor verde oliva.
1: Gêmeos.
0: Vamos lá, você de Gêmeos, meu amigo, minha amiga, porque a sua comunicação está afiada, está em alta, isso mesmo. É um excelente dia para acordos, conversas e reuniões. Se tá precisando bater meta, olha, vai tirar de letra, vai tirar de letra. Então, corre pro abraço, isso mesmo. Número da sorte é 5 e a cor amarelo, meu amigo, minha amiga.
1: Câncer.
0: Vamos lá, você de Câncer, isso mesmo. Olha, grandes oportunidades podem surgir no dia de hoje. No campo da família, mais carinho, mais atenção, meu amigo. Carinho mesmo, para de só ficar ligando e ficar distante, não. Vai lá, dá um abraço na mamãe, no papai, dá uma ligadinha pros irmãos, tá bom? É bom, aquele carinho, é importante, tá bom? Número da sorte é 2 e a cor é branco, e daqui a pouco tem mais previsões, continua ligadinho.

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0: É isso aí, muita alegria na sua manhã daquele jeito. É bom demais, é bom demais. Mas agora, vamos lá para nossa perguntinha, né? Nossa pergunta é tão fácil. Qual é seu sonho? Que sonho que você tem para sua vida? Um sonho que você já realizou? Me conta tudo. Mas agora, uma das caçuletes já chegou chegando. Uma das primeiras a me mandar o áudio aqui. Fico muito feliz pela sua participação, hein? Bora lá, então. Vamos ouvir aí o sonho de Regina Barbosa Torres. Isso aí, minha amiga. Bora lá. Bom dia, bom dia, bom dia, Regina.
1: Olá, bom dia, Will. Bom dia, Rádio Caçula. Eu sou a Regina e eu sou a Armin. Faz 13 anos que eu gosto de um grupo musical, tá? K-pop, que é o BTS. E daqui 48 dias eu vou realizar meu sonho pela primeira vez de estar num show deles, né? Vai ser lá no estádio do Morumbi. E assim, eu estou muito ansiosa mesmo. A história da minha vida é uma das realizações do meu sonho. Eu já tive sonho, né, de ter uma família, conseguir, tenho a minha casa, tenho o meu casamento, tenho assim a minha vida, tenho o meu trabalho. Mas agora eu vou realizar esse sonho assim, realmente pessoal. E eu estou muito feliz, muito ansiosa. E eu gostaria muito que tocasse alguma música do BTS pra mim, da Tour Arirang.
0: Olha, que chique, hein? Ê, Regininha! Mas então vamos de música, né? Atendendo pedidos. Bora lá!

0: Vamos começar as previsões, meu amigo, minha amiga, você que tava esperando. Vamos lá, porque haja coração. Agora você, meu amigo, minha amiga de leão.
1: Leão?
0: É isso mesmo, vamos lá, porque agora você tá preparado? Tá preparada? Porque vai ser um sábado impecável pra você, isso aí. De muitas... Muito bate-papo, pessoa do passado pode voltar a qualquer momento, tá bom? Isso, pode ser um ex, pode ser um amor de infância, pode surgir qualquer momento. Mas fica tranquilo, porque seu coração vai acelerar um pouquinho, mas fica tranquilo, tá bom? Ou tranquila, porque coisas boas estão por vir. Número da sorte é 19 e a cor dourado. Eita, lelê!
1: Virgem.
0: Hoje é um dia de muita organização, tá bom? Principalmente em casa. Organiza tudo. E deixa tudo certinho, tá bom? E no amor, precisa de mais confiança, tá? E para de brigar por coisas bobas. Fica a dica, tá? Isso tá te prejudicando demais. Número da sorte, 31. E a cor, azul marinho.
1: Libra.
0: Hoje é um dia de muitas decisões pra você, meu amigo, minha amiga. Então relaxa, fica tranquilo, tá bom? Porque tem coisas boas que estão por vir também. Acredita, tá bom? E também menos ciúmes. Eita, ciúmes que atrapalha. Cuidado, cuidado, meu amigo, minha amiga. Esse ciúme está acabando com você, tá bom? Número da sorte é 8 e a cor...

0: Azul pastel.
1: Escorpião.
0: Vamos lá, você de escorpião, muita energia no dia de hoje, tá bom? É um dia excelente para você conhecer novas pessoas, trabalhar em grupo. Aproveite esse final de semana para distrair a cabeça, principalmente a mente, tá bom? Número da sorte, 42, e a cor é vinho. E daqui a pouco tem as últimas, então continua ligadinho, porque agora tá chegando ela, Paula Matos. Chega mais, minha amiga.
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1: Essa é Roberta Miranda aqui na 96 Caçula. Isso aí, Roberta Miranda. Olha.
0: Hábito.
1: Um hábito. Isso mesmo. Mas agora eu quero ouvir as participações, é. Nossas caçuletes aqui tá animada demais, contando aqui tudo. Mas vamos lá, porque agora tem ela, Cibele. Bom dia, Cibele.
2: Bom dia, Will. Tudo bem? Aqui é a Cibele. Um sonho que ainda tá no papel, mas que em breve, se Deus quiser, vai ser realizado, é o da casa própria. Tanta gente sonha com isso, né? E tanta gente consegue, se Deus quiser, logo também eu vou conseguir, tá? Um beijo, meu amigo.
1: Um beijo.
2: E eu quero participar desse combo de esfirras com refrigerante, tá?
1: Pode
2: bom?
1: Deixar, tá?
2: Beijão,
1: correndo.
2: Ótimo sábado pra todos nós. Fica com Deus, tchau, tchau.
1: Amém. Se Deus quiser, você vai conquistar sim, minha amiga. Vai ter sua casa própria, em nome de Jesus. Mas agora, prepara o coraçãozinho, porque agora vem as últimas, é isso mesmo, Will? Então bora lá.
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1: Haja coração!
4: Sagitário!
1: Vamos lá, meu amigo, minha amiga, porque hoje é um dia de buscar, buscar os seus sonhos. Mas lembrando você, o principal de tudo

0: É você acreditar em você. Eu posso falar hoje, buscar seus sonhos e ir atrás de conquistar os seus ideais. Mas se você não acreditar, isso não vai acontecer. E você é uma pessoa que não anda não acreditando nos seus sonhos. Você fala que quer, fala que busca, mas não faz por onde. Então, hoje converso com você, que tá me ouvindo, de Sagitário. Acredita no seu potencial. Se coloque em primeiro lugar e vai à luta. Porque tem grandes coisas para você. Tem muitas coisas. Tanto viagem, curso, casa, amor. Mas só basta você acreditar em você, tá bom? Número da sorte, 11. E a cor é roxo, meu amigo, minha amiga.
1: Capricórnio.
0: Foco total e dedicação, meu amigo, no dia de hoje. Isso mesmo. No seu lado profissional, vai conhecer uma pessoa especial que vai te dar uma grande oportunidade que você vai voar longe, tá bom? Número da sorte 28 e a cor marrom.
1: Aquário.
0: Olha você de aquário. Olha, pode aparecer uma pessoa do passado na sua vida, que vai remexer ela inteira, isso mesmo. Mas trabalhar em grupo vai ser demais pra você, tá bom? Mas essa pessoa do passado vai mexer demais. Depois você me conta, tá bom? Número da sorte 33 e a cor azul turquesa. Eita!
1: Peixes!
0: Vamos lá, você de peixe, porque é muita sensibilidade no dia de hoje. Conversa mais, tenha mais diálogo com a sua família. Tá precisando mais, tá? Não se afasta. Mais você se afasta, mais pode ficar doente, tá? Então, mais contato com a família, seja mais presente, muito amor e carinho no dia de hoje, tá? Número da sorte, 7, e a cor verde. Isso aí, essas foram as previsões do dia. E você que tá aparecendo, pessoas do passado... Eita! Essa doeu, né? Né, Tânia? A Tânia me mandou aqui hoje. Pessoas do passado, meu amigo, minha amiga, meu Deus. Mas bora de música, chega mais. Zezé de Camargo e Luciano.

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0: Do jeitinho que o Will gosta. Já quero mandar um beijo pra Sandrinha, que tá por aqui. Ô, Sandrinha! Maria de Fátima, Maria Gorete, Bete Lopes, Cleuzinha. É, o pessoal tá animado demais, tá animado. Mas vamos lá de participação, porque o pessoal tá participando. Vamos lá, Rosana Moura. Qual é o seu maior sonho, minha amiga? Me conta. Pera aí. Vamos lá, pera aí. Will... Eita, o Will aqui deu uma loucura aqui. Eita, Lele, vamos lá. Me conta, Rosana, me conta tudo.
1: Bom dia, Will. Meu maior sonho na minha vida é encontrar uma pessoa verdadeira.
0: Oh.
1: Uma verdadeira, que acho que hoje em dia tá difícil, né? Mas é um sonho que eu tenho, um dia eu encontro.
0: Ô, meu amor, você vai encontrar sim, você vai encontrar e vai ficar apaixonada demais. É bom, né, quando você sente... aquele amor lá dentro. Mas tem que ser os dois, tem que estar tá sentindo a mesma coisa, tá? Só um não. A Natália também tá por aqui. Natália, já vou tocar sua música, Natália. Já pode arrastar o sofá, já pode se divertir, porque você sabe que aqui é diferente. Quem tá por aqui também é a Milene. Ô, Milene, tudo bem com você, meu amor?
2: Bom dia, Will. Milene, filha da dona Nega.
0: Oh.
2: Ela foi trabalhar hoje, mas tô aqui ligadinho no seu programa, tá?
0: Isso aí.
2: Quero participar do sorteio.
0: Já tá participando. Beijo. Olha ela, Rosângela, diretamente da Vila Piloto. E aí, minha amiga?
3: Bom dia aí. O maior sonho meu é casar de novo, porque eu sou viúva. E eu tô precisando arrumar um namorado fiel, que não seja do mal pra mim.
0: Tá certo.
3: Tá. Meu sonho é casar de novo. Ter um companheiro que cuide de mim e eu cuido dele.
0: Ai, que bonitinha. Não, você vai encontrar sim, minha amiga. Tenha fé que vai encontrar uma pessoa especial. Amor é demais. Tem uma pessoa do seu lado, te fazendo carinho. É bom demais. Eita, Lele. Vamos ver, tem mais participação por aqui. Vamos ver aqui a ela, Maria Cristina. Oi, Maria Cristina, tudo bem?
4: Bom dia. Meu nome é Maria Cristina. Aí eu tô escutando a rádio desde cedo. Eu tenho um sonho muito grande. Só que tá difícil para mim conseguir esse sonho meu.
0: Qual que é?
4: Meu sonho é casar na igreja com meu marido.
0: Eita, Lele. Todo mundo quer casar, todo mundo quer encontrar uma pessoa especial. É bom demais, né? Viva o amor. Viva o amor, porque aqui é só ousadia, alegria. E agora eu chamo ele, Tiaguinho, chega mais. Vamos fazer a festa, bebê.

E Pedro Henrique, eita menino, estão aprontando todas, né? É sucesso, é aqui na 96 Caçula, bebê, é isso mesmo. E já quero já mandar um beijo para minhas caçuletes, que tá ligadinha.

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0: muita alegria e alegria mesmo, porque sábado, meu amigo, minha amiga, é bom demais, né, ó. Olha, sorriso lindo, só alegria, é bom demais, mas agora eu quero ouvir participações, porque tem participações, tem sonhos, eita, Lelê, coisa boa, mas vamos lá, porque minha amiga tá chegando aqui também. Qual que é o seu sonho, ô, cadê ela aqui, peraí, ô Paulinha, me conta, qual que é o seu sonho, ela tem um sonho aqui daqueles, hein, bom dia, Paulinha.
1: Olá, bom dia. Sobre o sonho, eu vou dizer aqui o meu sonho. Bom, o meu sonho é ter uma rádio. Tipo assim, faz de conta, a Rádio Caçula, por exemplo. Uhum. Gostaria de ter uma rádio. Não uma rádio assim gigantesca, mas uma rádio boa, sim, legal, como a Rádio Caçula, por exemplo. Vou dar esse exemplo, que porque legal. A Rádio Caçula seria uma rádio que eu gostaria de ter. Tipo assim, eu gostaria de ser a dona da Rádio Caçula, claro. Né? E gostaria de ter um programa de rádio. Um programa de rádio, vou dar um exemplo, tipo da Toninha Campos, que, sim, é um programa bacana de notícias, de audiência boa. Um programa legal, assim, com os ouvintes, uma interação legal, sabe? Eu gostaria disso. Claro, não é uma inveja, é um exemplo, assim, do que eu gostaria. Sim. E dei esses exemplos, assim, para ficar mais claro, assim, para as pessoas terem ideia do que seria o meu sonho. É um sonho, porque é difícil, claro, né? Ter dinheiro para comprar uma rádio.

0: E você, eu não sou radialista, né? Tem que, para poder ser, ter um programa de rádio. Mas eu, seria um, é um sonho meu. Se eu, por exemplo, ganhasse na loteria, eu com certeza compraria uma rádio e faria um curso para poder ser uma locutora, para ter uma, um programa de rádio. Então é esse o meu sonho, ter uma rádio, ter um programa na rádio. Eu acho muito maravilhoso, sabe? Quando eu
1: ouço
0: vocês, fazendo o programa de vocês, eu fico encantada, acho assim, incrível, é um sonho.
1: Que legal, Paulinha.
0: Obrigada.
1: Imagina, olha, dá uma passadinha aqui, já conversa com o Cláudio. Ô, Cláudio! Aí, ó, Cláudio, tá vendo? Vamos realizar esse sonho dela, vamos fazer realidade, né? Cara, tem um sonho. Eita, Lelê, coisa boa. Imagina, ó, Paulinha locutora. Eita, coisa boa. Mas vamos lá, porque tem mais participação. Ó, Cleuzinha. A Cleuzinha chegou também. Bom dia, Cleuzinha.
2: Bom dia, Will. Feliz sábado pra todos nós. Que Deus nos proteja, né?
1: Amém.
2: Eu sou a Cleusa Ferreira Evangelista, do Jardim dos Primeiros. Ó, você viu, ó, ouvinte de todos os dias.
1: Ah, que gracinha.
2: Eu participo do sorteio, meu amor.
1: Ô, meu amor, tamo junto, tamo junto. Você viu que aqui é só alegria mesmo, turma. É muita alegria na sua manhã, é isso mesmo. Então continua participando. Lembrando que aqui tem só as melhores, né? Só música boa. E a partir das 11 horas tem mais uma vez pra você prestar atenção. Horário eleitoral, tá bom? Prestem bem atenção em quem vocês vão votar. Então a partir das 11 horas, tá bom? Mas ó, vamos tocar música boa. Arrasta o sofá, porque tá chegando agora um pagodinho bem de leve, bem gostoso pra nós dançar. E aí, bora dançar com o Will? Bora? Quem vai dançar comigo? Quem vai dançar? Eu quero saber. Eu quero saber quem vai dançar comigo, tá bom?
3: Dança, gatinho, dança.
1: E aí, ó, já tô te convidando. Quem vai dançar comigo?
3: Dança, gatinho, dança.
1: Ó, então bora, bora dançar, porque, ó... Sabador, né, Brasil? Sabador.
3: Ele gosta.
1: É, isso mesmo. Bora, bora. Chega junto.

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0: ruim demais, né?
1: Vamos, Marcelo.
0: Luísa e Maurílio. E Zeneto e Cristiano. O que é isso? Sextou com S de saudade.

isso aí, muita alegria na sua manhã, é aqui na 96 Caçula, bebê. E que delícia ter vocês aqui juntinho comigo. Eu fico aqui muito feliz mesmo. Vocês são demais, turma. É isso mesmo, vocês são demais. Mais uma vez agradecendo pelo carinho de vocês todos os dias. Fico muito feliz, tá bom? Mas agora é hora do sorteio, vamos lá? É você!

0: que levou essa bolada hoje, esse prêmio daquele jeito, diretamente da Casa da Esfirra, é você, minha amiga, Cleonice Marani. Isso aí, parabéns. Isso aí, parabéns, minha amiga. Passa em horário comercial pra retirar sua requisição, tá bom? Aqui na Rádio Caçula. Parabéns. Ó, que bolada, gente. Porque curtir Casa da Esfirra é bom demais. Mas quero agradecer a audiência de vocês, porque vocês são demais. Mas agora, vou deixar as últimas músicas pra vocês curtir muito, muito, muito. E lembrando, presta atenção no horário eleitoral. Tenha muita responsabilidade, gente. Precisamos, né? Quero mandar um beijo pra Camilinha da Rouparia Bom de Preço, que tá acompanhando, né, minha amiga? Tá acompanhando o programa. Aquele beijo, minha amiga. E tamo junto. E agora, até segunda, né, gente? E vamos curtir com muita responsabilidade esse final de semana. Um grande beijo e fui!
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Fique bem à vontade com a gente por aqui também, viu? Pode participar, pode pedir sua moda. Manda beijo, manda abraço. É o nosso sabadão diferenciado, hein? É só você participar, é só você interagir. 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De Cacá Variedades, um abração carinhosamente pra você. Valeu, meu irmãozinho, vambora. 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Alô, Miranda, alô, Jaqueline. Abençoada tarde pra você, brigadão pelo carinho da

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2: Eita, coisa boa demais, hein? Nosso sabadão diferenciado, hein? Dá tempo de você participar, tá começando a partir de agora. Chama nós no WhatsApp, é o 679-9149-8282. Mandar também um abração especial lá pro Tchãozinho. Tá bem, alô, Tchãozinho? Um abração pra você. Valeu, meu irmãozinho. Vambora pra pegada, hein? Você participa, você pede.

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0: Jades e Jadson.
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0: Cezinha, que eu disse, Cezinha, um abração pra você também. Valeu, tamo junto, é nóis. É, tá ali, ó, pedindo modão, viu, mexerico? Já ajeita a moda aí, já ajeita a moda. Cezinha, um abração pra você também, tamo junto, é nóis, hein? Cezinha hoje tá curtindo o som aqui, a pegada do rodeio. Tá de folga, tá descansando, tá certo. Valeu, meu irmãozinho, obrigado, hein? Pra você, pra toda a família, receba aí o nosso abraço.
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0: Henrique Juliano, lindo demais.
1: Oferecimento também lá da JMRG. Isso, toda a galera tá com a gente também. Obrigadão pelo carinho. Vambora pra pegada aí. Pode participar. 679-9149-8282. Vai mandar também a alusão especial lá pro Gustavo também. Grande Gustavo, hein? Gustavo lá da Matriz Veículos também tá com a gente também na audiência. Abração pra você. Valeu, meu irmãozinho. Obrigadão, viu? Pra você, pra Camila, pra toda a família. Abração top do Brasil nesse sabadão diferenciado, hein? Essa é a hora do cowboy aqui. 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
2: Alô, galera, vamos na palminha da mão com a gente agora. E depois vamos cantar esse clássico aqui que todo mundo conhece. Fala, Leon!

tem a participação da Amanda também. Oi, Amanda, boa tarde pra você. Pedindo modão também. Já ajeita essa moda aí, mexerica. Já ajeita essa moda. É só quem tá com a gente também, o Pedrinho também, grande Pedrinho. Pedrinho tá trabalhando hoje, né? É, já mandou o um sinalzinho aqui, tá trabalhando lá, ó. Pessoal lá do Barro Montanini. É, o pessoal tá pegando batente lá, viu? Tá no batente hoje, hein? É. Coisa boa, tá igual nós, viu, gente? Tá igual nós, hein? Valeu, galerinha. Um abração pra vocês aí. Vambora de moda, hein? Aqui a gente toca as melhores.

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muita coisa boa, nosso sabadão diferenciado mesmo, hein? É. Mexerica, sabe aquela moda também do Bruno Marrone, né? Aquela que eu falei pra você agora há pouco, né? A gente tem essa moda aí, a gente tem essa moda aí, viu? Vou mandar também um abração especial pra minha cunhada Johnny, pessoal lá de Araçatuba, tá presente lá em casa, lá, ó. Né? Daniel Santos, em vez de estar fazendo visita, em vez de estar recebendo as visitas, a gente tá aqui no patente, né? Estamos aqui trabalhando, não tem jeito, né? Nasci bonito, mas não nasci rico. Tem que trabalhar, viu? Minha cunhada Johnny, lá de Araçatuba, meu cunhado Carlos também. Carlos tá lá trabalhando, tá ajeitando uma calha lá, viu, mexerica? Ele chega pra passear, acaba trabalhando, viu? Valeu, Johnny, valeu, Carlos. Um abração pra vocês aí, obrigado pelo carinho. Fica bem à vontade, vambora de moda boa, hein? Eita, sabadão top do Brasil, em clima de rodeio. Um beijão também pra minha esposa Cidinha. Ô, Cidinha, faz comida pra nós aí, ajeita o rango pra nós aí. A Yasmin tá minha netinha, tá? É, a neta tá lá, ó. A Yasmin tá belinha. Todo o pessoal tá lá em casa, lá, viu? Daqui a pouquinho, Daniel Santos tá chegando por aí também, viu? Abração pra vocês aí, fica bem à vontade. O nosso sabadão top do Brasil, em clima de rodeio. Vambora de moto.

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0: coisa boa.
1: Nosso amigo Rafinha, grande Rafinha, tá na audiência com a gente aí, valeu, hein? Obrigadão pelo carinho da audiência também, receba o nosso abraço. Vou mandar até uma alusão especial pra toda a galera da Perlopes também, né? Pessoal tá lá trabalhando lá, viu, Mexericó? Pessoal que tá na rodagem, abração top do Brasil pra vocês, hein? Um bom trabalho nesse sabadão, hein? Pessoal lá da Frota 101 também, alô, seu Luiz! Tá tudo certinho, tá belezinha? As coisas aí, tá na pegada do 12 lá, viu, é? Tá lá o seu Luiz, todo o pessoal da Frota 69 também, pessoal trabalhando, pessoal sempre sintonizado aqui, a nossa 96 Caçula FM aqui na hora do Cowboy Chicote Estralo, hein, vambora!

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2: Traição não é erro, é apenas uma escolha, né?

0: Marília Mendonça. 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
1: Coisa boa, coisa boa. Essa tarde é maravilhosa, né? Sabe por que eu gosto de trabalhar no sabadão? Porque o pessoal é animado, hein? Pessoal participa com a gente, o pessoal tá lá churrascando lá, ó. Tá mandando alôzão pra nós aqui, atiçando nós, né, mexerica? Vontade de tomar um querosene. Sabor demais, ótimo sabadão pra vocês. Fica bem à vontade aqui na pegada do rodeio. Chama nós no WhatsApp também, viu? Anota aí o 679-9149-8282.

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0: 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Valeu, Goiânia. Até a próxima.
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Angelica, pega aquela do Teodoro Sampaio, pega aquela lá do Teodoro Sampaio, lá, Pituco, né? Ô, Pituco! O pessoal tá participando com a gente por aqui também, a Sabrina. Alô, Sabrina, forte abraço pra você! Obrigadão pelo carinho, tamo junto, é nóis, hein? Também pra velhinha, também a

Verinha que tá pedindo pituto. Alô, Verinha, receba aí o nosso abraço. Obrigado pelo carinho, a Verinha também tá na audiência lá, ó. Tá pedindo um modão de Teodoro e Sampaio, essa é das boas. Ajeita essa moda aí, mexerica, ajeita essa moda aí. Dá também uma alusão especial também pra todo o pessoal lá da Chácara Ramírez, toda a família Ramírez, né? Alô, Júlio César Ramírez, também pra Dina, também lá pra Leodora, pessoal lá, o Vitor Hugo, toda a galera também lá no sítio Tatupeba.

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0: Imagina esse Dorival.
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0: mentira. 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

0: Quem tá feliz naquele gritinho ali?
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0: eu acho que você tem que mandar aquela mensagem. Mas manda o que está no seu coração.
1: Porque se fosse eu falaria mais ou menos assim.
2: Ei, boa noite. Antes de te bloquear, eu só vim te dizer que a partir de hoje pode tocar o terror, fazer o que quiser fazer. A boca é sua, curte sua farra. Sinto mais nada.
0: Não, apaga.

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2: Ah, Bruno Rosa, Lady Romário.
3: Cerveja de socorro, meu amigo.
2: Essa é pra sofrer, viu?

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13: Você sabe que a gente já sempre acaba virando assunto delicado nas rodinhas, né, comandante?
14: Com certeza.
13: Chão de avião.
15: Que leve, Belu.

0: Bueno, bueno, ¿qué?
1: Hackeo.
0: O quê? Eu acho. O cara não se garante, a culpa é nossa. Não